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0: California Blondes, WhatsApp, encerrando nossa noite desta terça-feira, desejando a você uma excelente meiuca de semana. Obrigado pelo carinho, pela companhia. E se o Pai Maior nos permitir, a gente se fala sempre aqui na rádio que você ama, ok? Beijo carinhoso do Rodrigo Santos, forte abraço, tchau.
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7: Muito boa noite, está no ar a partir de agora mais uma edição do nosso programa Love Time. Procurando o quê? O amor, claro. E como companhia, querendo ter você sempre com a gente e na preocupação de trazer para suas noites uma companhia para o seu coração. Nosso programa tem os nossos quadros, nossos bons momentos, do toque do coração, de coração para coração, e também um momento muito esperado por aqui, que é a nossa tradução. Abrindo o programa de hoje, Peter Frampton, I'm New.
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0: Miley Cyrus cantando pra gente, cantou pra gente aqui no Love Time a música Stay. Bom, eu espero, a gente espera sempre estar fazendo melhor. Ninguém é perfeito. A perfeição a gente sempre busca é nas boas pessoas, pessoas que sabem dividir as suas coisas com as outras, não tem egoísmo, e a gente aqui quer fazer assim, dividir com você o melhor da noite, trazendo palavras, canções, tradução, nossos quadros, para de alguma forma te fazer essa companhia para que você não se sinta só.
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0: Me envolvendo com você, fui me apaixonando, me destacando no sentimento amor, que há muito tempo não sentia no meu coração. Vivia fisicamente iludido com as coisas, mas percebi que o amor verdadeiro, ele vem de dentro. Ele reflete aos olhos, consegue dizer palavras num olhar. Vi tudo isso em você, você que me fez enxergar a não dar muito valor às coisas banais da vida, às coisas físicas que ficam para trás, mas o amor que está sempre agarrado num coração, num pensamento. Me envolvi com você, conheci o amor que me trouxe felicidade.
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0: Saudosa Cássia Eller no Love Time. Música linda, Segundo Sol. Também em 5, I Drive Myself Crazy. Bon Jovi, recordando aí os anos 80, Never Say Goodbye. Beto Guedes também dos anos 80, bela canção. Meu Ninho e Bee Gees com um clássico de 77. Uma das mais belas canções dessa época. Curtimos e recordamos aqui no Love Time, abrindo esse bloco, Too Much Heaven.
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2: Na atividade 10h42.
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3: À noite a gente sempre quer ouvir uma boa música, música de histórias, de amores. Músicas e momentos guardados que jamais serão esquecidos. E a gente recordando, a gente lembra com certeza daquele exato momento. Como essa canção de 1975, My Dear Manchester's.
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0: I'm Coming Home, meu som de Ozzy Osbourne. Que saudade essa, hein? Final dos anos 70. Rich, de 1980, Menina Veneno. Clássico também dos Rolling Stones aí dos anos 70, Angel. E Manchester, de 75, abrindo esse bloco do nosso programa com a música My Dear. Continue com a gente por aqui no Love Time. Você está nesta sintonia amando e eu sempre quero você comigo.
1: E a tradução, hein? Vem aí na sequência dessa linda música.
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0: Pretenders Always Stand By You, canção muito apaixonada, deixou muitos bons momentos na sua vida, tenho certeza disso. Daqui a pouquinho, a nossa tradução de hoje.
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11: Muito bem, de volta com você para o momento de nossa tradução de hoje.
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11: Canção belíssima, cantada com todos os sentimentos. Sabe aquela pessoa que canta do fundo do coração? Esse pessoal e do Pretenders, com certeza, fizeram essa música. Ficou um marco de saudade, belíssima. E será traduzida agora para você na edição do programa Love Time, o som de All Stand By You.
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0: Gostou? Na próxima edição, nesse mesmo horário, você tanto ligado na gente, curte sempre mais uma tradução por aqui no nosso programa Love Time. Lionel Rich, a música envolvente, sensual, tocante, Reload.
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0: A canção é de 1981, Paul Young, Our Time Go Away, fez muito sucesso, também foi tema de novela. Recordamos aí o Patrick Swayze com She's Like the Wind, Metro. Essa banda marcou demais também a década de 80, bem no início aí com Johnny Love. E Lionel Richie, canção de 78, abrindo esse bloco do nosso programa com a música Real Low.
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0: Agora a gente fala de amor com as palavras.
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0: Você sabe dar primeiro para depois receber? Seria um ato muito importante, muito anti-egoísta, um ato que vem do fundo, do caráter, da alma. Primeiro você dá, depois você recebe. Muitas pessoas são egoístas, querem receber tudo primeiro, para depois, às vezes, até pensarem se vão dar em troca. Mas o importante é que há muitas pessoas que têm esse coração aberto, que quer abrir um espaço para a felicidade e sempre buscam o amor, sem nenhum egoísmo.
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3: Olá.

0: Ivete Sangalo, I'll Walk You Today, Whitney Houston, I Have Nothing. Também tivemos Peter Gabriel com as sensualidades da música Mesh Strip. Rosana com Edmo, recordamos aí uma bela canção, Se Eu Me Apaixonar. E abrindo esse bloco aí, após o nosso quadro de coração para coração, a bela canção do Phil Collins, Hold On My Heart.
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2: Love Time é atividade 11:50.
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3: E no Love Time tem a balada envolvente do Nelson, recordando com a gente Only Time You Tell.

0: Mike Pinera, Good Night My Love. Boa noite, meu amor. Também tivemos NSYNC, Sailor, Fagner, Revelação, Nelson, Only Time You Tell. Encerrando o nosso programa Love Time por hoje.
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0: Obrigado pelo seu carinho, pela sua companhia. Estaremos aqui em mais uma edição, sempre às noites, procurando trazer para você muito amor através de canções, dos momentos, dos nossos quadros, também aqui da tradução do nosso programa. Amor na maior parte do seu coração. Sorrisos constantes na sua face. Tchau.
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6: Meia-noite e 9.

0: Oiê, tudo bem? Já tô chegando aqui na metadinha da semana. Bom dia, lindona! Ô, amigão, como é que tá? Tudo beleza? Obrigado pelo carinho, prazer é todo meu, sou o Joel Cabral. É a metade da semana mais gostosa do Brasil! Já quero você participando, tá? No arroba Joel Cabral Voz no meu Instagram. Me conta de onde você tá me ouvindo? Que tal? Quero saber qual cidade você tá me ouvindo. Depois eu te mando um abraço aqui, tá? Bora junto? Tá começando a festa do Madrugada, vem que tem!
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0: Bruni Marrone são os primeiros de hoje. A raiva é minha. Ó, que moda, gente. Bom dia.

Eduardo Costa no Madrugada, me ajuda a te esquecer. Teve antes Murilo Rufi, Saudade Estranha. Israel e Rodolfo com Moral da História. E Bruno e Marrone, A Raiva é Minha, que segue, tá?

Madrugada Boa, tocando Gustavo Lima com essa reflexiva retrovisor. Teve antes Edson Hilton e Jean Giovanni, Ana Maria e Matheus e Cauã e Laona Prado. Admita, é rápido intervalo, hein? Você vai cantar com a Paula Fernandes, com Simone Mendes.

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1: Meia-noite 37.
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3: Eu já tô de volta aqui, ó.
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3: Que bom que você continua. Bora, bora.
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3: Maurício e Eduardo, solteiro no mundo.

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madrugada gostosa, Simone Mendes. Sofrimento na resposta. Eita! Teve antes Mato Grosso e Matias, Enquanto o Sol Brilhar. Daniel com Viva o Nosso Amor. E Maurício e Eduardo, Solteira no Mundo. Aqui segue, ó.

sua metadinha da semana fechando a primeira hora, Guilherme, Benuto e Panda. Eu duvido! Teve antes Rio Negro e Solimões e Jorge e Matheus, Saudade de Ex e PPA com Diego e Vitor Hugo. Carmé de Chocolate, na próxima hora tem mais, hein? Vai se preparando! Você vai cantar já já com o Matheus e Cauã e Lauana Prado, com o Eduardo Costa, até com o Michel

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0: pra ficar com você mais uma hora. Vem junto!
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0: Edson Hudson, quem me viu, quem me vê no Madrugada. Bom dia!

Eduardo Costa, por onde andei, que modão, gente? Teve antes Rio Negro, Solimões e Country Beat, apaixona muita gente. Jorge Matheus com Cinco Regras e Edson e Hudson. Quem me viu, quem me vê? Vem cá junto, continua. Ó, ó.

Madrugada Ana Castela, é que eu não te esqueci. Teve antes o Michel Teló com Chocolate Quente. E João Pedro e Cristiano acordou namorado. O intervalo é rapidão, hein? Pra gente continuar juntinho e cantando com Kleber e Cauã, Guilherme e Santiago. Com

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2: Gustavo Lima chegando. Bala alojada. Que história, gente. Bom dia.

Henrique, Juliano no Madrugada, quem melhor que eu, hein? Teve antes PPA com Diego e Vitor Hugo Carmé de Chocolate, César Menotti Fabiano com Amor Rebelde e Gustavo Lima, Bala Alojada, que segue. Ó, ó. Madrugada.

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Madrugada Boa, tocando Kleber e Cauã, Mil Adjetivos. Teve antes Guilherme e Santiago, As Modas Que Eu Fiz Pra Você. E Os Bonifácios com a Thaíra Alexandre. Deus me deu esse lugar. Como é bom estar com você. Vai começar mais uma hora daqui a pouquinho, hein? Você continua com a gente? É sério? Então se prepare que lá vem, ó. Jads e Jadson, Israel e Rodolfo. Vai ter Maiara e Maraísa. Até a Marília Mendonça.

0: Bom dia! Tá começando mais uma hora aqui no Madrugada. Você tá bem, lindona? Ô, amigão, como é que tá? Tudo beleza, é? Obrigado pelo carinho, o prazer sempre é meu, tá? A melhor companhia, ah, é você! Ó, tem muita gente passando aqui no arroba Joel Cabral Voz do meu Instagram. Tem notificação chegando, ó. O Júlio César tá curtindo a gente em Minas Gerais. Obrigado pela sua participação, rapaz! A Brenda, a Cristina, a Valéria, todo mundo curtindo a gente em São Paulo. Obrigado pelo carinho aí! Esse povo tá passando aqui no arroba Joel Cabral Voz do meu Instagram, me contando de onde tá me ouvindo e eu não aguento. Ah, manda abraço pra você mesmo. Você quer participar? Passa lá no arroba Joel Cabral Voz no meu Instagram, me conta de onde você tá me ouvindo. Pode mandar mensagem, fique à vontade e eu te mando um abraço aqui e falo qual cidade você tá, tá? Bora começar essa hora? Vem junto, ó, ó.
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0: César e Paulinho e Bruno e Marrone com esse modão abrindo essa hora. Bom dia!

0: Mari Maraíza no Madrugada, você nunca vai saber. Eita! Não vai entregar. Teve antes Emílio e Eduardo, Barulho da Buzina. Marília Mendonça com Te Amo Demais. E César e Paulinho e Bruno e Marrone, Morango e Mel. Aqui segue, ó, ó.
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Madrugada Gostosa, Maurício e Eduardo, Solteira no Mundo. Teve antes Jade e Jadson, Muito Estranho. E ainda João Lucas Freitas e Kleber e Cauã, Preso ao Seu Beijo. Daqui a pouquinho a gente já volta com mais. Se prepare que você vai cantar com Zé Neto e Cristiano, Ed Brito e Samuel, com a Simone Mendes.

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4: 2:32.

0: Marcos e Belucci, que versão com Natson, o Ferinha, como um beijo. Teve antes Júnior Marques, Ilusão de Amor. Luan Pereira com Gustavo Mioto, Moletom. E João Neto e Frederico e João Bosco e Vinícius, Vingativa. Vem cá junto, ó, ó.
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madrugada, fechando essa hora, Ed Brito e Samuel Toda Mulher. Teve antes Zé Neto e Cristiano Barulho do Foguete. E Guilherme Minuto e Banda, Eu Duvido. Já já tem mais, hein? Vai se preparando pra cantar junto com Kleber e Cauã. Vai ter Mato Grosso e Matias, a Ana Castela.

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4: Ah, você chegou na melhor hora. Vem comigo, bora junto.
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4: Abrindo essa hora, ela, Ana Castela. É que eu não te esqueci. Bom dia.

Na madrugada, Luan Santana, ambiente errado, eita! Água mole, pedra dura, tanto bate até que fura, tem que vazar daí. Antes, Tchãozinho e Alessandro com De Paulo e Paulino, Amor de Trem. Gustavo Mioto com O Fim do Mundo. E Ana Castela, É Que Eu Não Te Esqueci. Vem junto, ó. Oh.

madrugada gostosa, hein? Kleber e Cauã, mil adjetivos. Teve Amado Batista e Jorge, meu ex-amor. E os Bonifácios com a Thaíra e Alexandre. Deus me deu esse lugar. Fique ligado, hein? Daqui a pouquinho lá vem, ó. Henrique Juliano, Guilherme Benuto.

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1: 3:33.
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1: Ah, a gente continua juntinho por aqui na quarta.
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1: Ed Brito e Samuel com Toda Mulher. Que regravação, gente. Que letra. Bom dia.

Guilherme Benuto, é assim que tem que ser, ó, sujeito homem. Esse é o modelo. Deviantes e o Negro e Solimões e Country Beat apaixona muita gente. Henrique e Juliano com Obrigado Deus e Ed Brito e Samuel, toda mulher. Bom dia, vem, vem. 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

0: Bancada, Leandro, Romário e Ícaro, e o Gilmar, Corações Egoístas. Teve antes Marília Mendonça com Maiara e Maraísa, Esqueça-me Se For Capaz. E ainda Júnior Marques, Ilusão de Amor. Terminou que nada, tem a nossa última hora, aquela caprichada na saudade. Uma viagem no túnel do tempo sertanejo, e você é o meu convidado todo especial. Certo, amigão? Não sai daí, é vapt-vupt. Segura!
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0: bom dia! Tudo bem, lindona? E aí, amigão? Tudo certo, é? Obrigado por estar aqui! A última hora já sabe que é caprichada, né? Eita, nós! Uma viagem toda especial no túnel do tempo sertanejo! E você é sempre meu convidado e minha convidada especial. Vem junto, tá começando!
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0: Essa é de 1995. É, que história, que saudade! Jean Giovanni, Papel de Chiclete! Bom dia!

madrugada, que versão das mineirinhas! Eu te amei! Antes, Cleiton e Camargo, outra chance, hein? O César e o Paulinho, a gente matou a saudade com Só Por Você, né? E abrimos com o Jean e Giovanni, o Papel de Chiclete, que conta cada história. Uhum. Continua! 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Rick Renner pra animar a madrugada de quarta-feira! Ê, moleca! Não dê

0: no Madrugada, só eu e você, João Paulo e Daniel. A Jaine antes com a solidão, hein? Mó acompanhada, mulher. E abrimos com a moleca de Rick Renner. Ó, daqui a pouquinho tem muito mais no Madrugada, você continua com a gente? Sério? Ó, vai ter Bruno e Marrone, Chitãozinho e Chororó, Lucas e Luan, o Renê, Guilherme Santiago. Isso tudo daqui a pouquinho, após o intervalo. Peraí!
1: 4h29.
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1: 4:34.
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3: Bruno Marrone, mil razões pra chorar, ei, modão. Essa é de 1998.

0: Zezé e Luciano, meu país, que moda, hein? O Lucas e o Luan antes, paixão que mexe comigo. Teve a saudade do Chitãozinho e Xororó e o encontro com Jair Rodrigues, né? Majestade o Sabiá. E abrimos com Bruno e Marrone. Vem comigo, boa quarta.
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0: Na sua meiuca da semana, Leandro e Leonardo. Ei, amor vampiro, bom dia.

0: Guilherme Santiago no Madrugada, essa paixão me machucou, hein, moda? Essa é de 1998. Antes teve o René, só um grande amor. E abrimos com o Leandro e Leonardo, com Amor Vampiro. Brigadão por ter vindo com a gente nessa quarta-feira, a zero hora de quinta. Eu tô aqui com muito mais músicas. Eu conto sempre com você, porque você realmente é o nosso grande motivo. Tá bom, lindona? Certo, amigão? Tchau! 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
1: 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Não saia da sintonia, já já tem o Ronei Rocha tocando muita moda boa aqui na sua manhã. Bom dia, Baité!

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1: Hora certa para você, 5 horas 6 minutos. Bom dia, 5 e 6.
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1: Estamos chegando, 5:07. Muito bom dia para você, 5:07. A partir de agora a gente chega para dar início a mais uma super edição do Sertão Atividade. Vamos junto, né? Até às 7 horas da manhã, tocando o melhor da música sertaneja e raiz. Para você participar, linha liberada neste momento, 37999379280. Zap Atividade 998208726. Pode acessar também o nosso site atividadesertaneja.com.br. E a gente começa sempre mandando aquele forte abraço para todas as comunidades rurais em sintonia, para você padeiro, a você confeiteiro, para você caminhoneiro, a você prentista, para você taxista, a você guarda noturno, para você da área de saúde, a você da polícia militar, para você da Vila Vicentina, para você pedreiro, servente de pedreiro, açougueiro, onde quer que você esteja sintonizado em 87,9. Tenham todos uma ótima manhã de quarta-feira. E vamos pedir aí ao Padre Zezinho que interceda por nós e peça a Deus para abençoar todas as famílias brasileiras.

todo mundo abençoado nesta manhã de quarta-feira, com a graça de Deus e Nossa Senhora Aparecida, vamos dar início a mais uma super edição do Sertão Atividade. Vamos falar do tempo, né? Começar falando aí do tempo. Previsão para hoje, quarta-feira, 7 de outubro de 2026, sol com muitas nuvens durante o dia, períodos aí de céu nublado, noite também com muitas nuvens, mas não há previsão para chuva, viu? A temperatura mínima aí de 20 graus, a máxima chegando nos 31 graus, é o tempo para hoje. Neste momento, a temperatura está aí na casa de 21 graus, a umidade relativa do ar de momento em 84%, vento a 8 km por hora, céu parcialmente nublado, não há previsão para chuva nesta quarta-feira em Abaeté, viu? São as primeiras previsões aqui do site Clima Tempo e vamos começar o nosso Sertão Atividade, né? Vamos começar o nosso Despertador da Cidade. Vamos junto até às 7 da manhã tocando só moda boa pra gente começar muito bem o nosso dia, né? Pra gente começar muito bem a nossa quarta-feira, pra gente lá em cima, começar lá em cima. Música.

para abrir a porteira do sertão, Magno e Marcel é a primeira de hoje. Tô em Resende Transportes e a hora certa para você, 5 horas 10 minutos. Bom dia, Baeté, bom dia, região.

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0: 5:19, Milionário José Rico na nossa madrugada sertaneja, Pombinha Branca, Lourenço e Lorival, Não Amo Ninguém, Magno e Marciel, Saudade da Roça, abrindo a primeira sequência da nossa programação do sertão, nosso despertador da cidade. Vamos junto até às 7 da manhã, vamos tocando só moda boa, já estamos aí no meio da semana, né? Hoje é quarta-feira, 7 de outubro.
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0: Hora certa para você, 5:20. Muito bom dia para você, 5:20. A gente manda aquele abraço aí para os plantonistas da Noturna. Pessoal que ralou na madrugada está indo aí para o descanso. Muito bom dia para vocês, um bom descanso a todos. E para você que está levantando agora, está preparando aí para o trabalho, para você que já está no trabalho, uma quarta-feira abençoada para todos nós. Obrigado aí pelo carinho da audiência de vocês aí, viu? Obrigado pela sintonia. 5:21, a Patrícia tá lá em Pompeu, já tá dando bom dia para nós, desejando aqui uma feliz quarta-feira. Bom dia, Patrícia, grande abraço para vocês aí em Pompeu, viu? Obrigado pela audiência, obrigado aí pela companhia. Quem também já tá acompanhando a nossa programação é o Luiz Mauro, né? Não perde a nossa programação sertaneja. Bom dia, Luiz Mauro, abraço pro senhor aí, viu? Obrigado também pela audiência. 5:21.

0: E vamos seguindo a nossa programação sertaneja, vamos seguindo aqui o nosso sertão atividade, o Nelson lá do Cimento e Companhia. Bom dia, sou Vicente, meu abraço, bom dia também aí pro Jorge da Aviação Sertaneja e o seu Osvaldo, já estão também acompanhando a nossa programação, né? O seu Osvaldo já tomou o cafezinho aí, seu Osvaldo, ouvindo o sertão atividade. Bom dia pro senhor aí, viu? Obrigado pelo carinho da audiência de todas as manhãs. Vamos com mais uma sequência, 5h22.
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0: Tunique Tinoco abre mais uma sequência, agora 5h22. Hora certa para você, bom dia, 5h22.

0: na nossa madrugada sertaneja, Osmani Manito, Duas Almas, Tonique Tinoco, Rei do Gado. Para fechar por aqui mais uma sequência da nossa programação sertaneja, é o nosso Sertão Atividade, né? O despertador da cidade. Vamos junto até às 7 da manhã, tocando muita moda boa. E dando aquele recadinho para você que continua aí, é novena e festa aí de Nossa Senhora Aparecida, né? Até o dia 12 de outubro, hoje, dia 7, quarta-feira, novena na casa da Heloísa e do Cláudio, na Avenida Zé de Paiva, 218, no bairro Amazonas, viu? Então, a partir das 19 horas, hoje, lá na residência da Heloísa e do Cláudio, Avenida Zé de Paiva, 218, no bairro Amazonas, é a novena de Nossa Senhora Aparecida, que vai até o dia 12 de outubro, dia da nossa padroeira. E deixa eu dar um recadinho para você também, que está vindo aí as festividades em honra aos 300 anos de nascimento de São Geraldo. Será na Mata da Oncinha, de 14 a 17 de outubro, tá certo? Então você é convidado, né, a participar aí das festividades em honra aos 300 anos de nascimento de São Geraldo, de 14 a 17 de outubro, na comunidade da Mata da Oncinha. 5h29, estou em Resende Transportes e a hora certa para você. Bom dia, 5h29.
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1: Hora certa para você, 5 horas 36 minutos.

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1: E a gente chega com o Informativo 87 às 5 horas e 36 minutos para falar aí de esporte. Hoje teremos rodada, né, no Campeonato Brasileiro Série A. Hoje é a 29ª rodada, abertura às 19h30 com Remo e Grêmio lá em Belém do Pará. Também às 19h30, Bragantino e Mirassol em Bragança Paulista. Internacional e Corinthians jogam no Beira-Rio em Porto Alegre. E às 20 horas tem Vitória da Bahia e Chapecoense em Salvador. Às 20h30, Botafogo e Vasco da Gama, jogo no Rio de Janeiro. Às 21h30, tem Cruzeiro e São Paulo, esse jogo no Mineirão em Belo Horizonte, viu? Fechando aí os jogos de hoje, né? Amanhã teremos mais jogos. Amanhã tem Santos e Flamengo às 19h30, Atlético Paranaense e Atlético Mineiro às 20 horas lá em Curitiba. Fluminense e Coritiba jogam no Rio de Janeiro às 21h30 e fechando a rodada, Palmeiras e Bahia também amanhã às 21h30 jogando em São Paulo. Então esses jogos aí, destaque desta rodada aí para os jogos dos mineiros, né? O Cruzeiro joga hoje às 21h30 contra o São Paulo no Mineirão e o Atlético visita o Xará Paranaense amanhã às 20 horas em Curitiba, lá na Arena da Baixada em Curitiba, lá na capital paranaense, né? A classificação do Campeonato Brasileiro, Flamengo continua na ponta lá com 60 pontos ganhos, seguido aí de perto pelo Palmeiras, né? Com 57. Na terceira colocação tem o Atlético Paranaense com 49 pontos, Fluminense vem em quarto lugar com 48, Bahia em quinto 46, Cruzeiro em sexto 45, Atlético em sétimo 43 e o oitavo colocado aí o Santos com 41 pontos ganhos. Na nona colocação vem o Coritiba com 38 e na décima, Bragantino com 36.

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1: E vamos seguindo a nossa programação sertaneja, vamos seguindo aqui o nosso Sertão Atividade, ao despertador da cidade, né? Vamos até às 7, tocando muita moda boa aqui na nossa manhã de quarta-feira, manhã de 7 de outubro de 2026. Vamos de abraços aqui na nossa programação, Zé Lino do Táxi. O Zé Lino está na sintonia. Bom dia, Zé Lino. Obrigado aí pela audiência. Abraço, obrigado pela companhia. Dona Silvia, né, já preparando também o cafezinho. Aquele abraço para vocês aí, viu? O senhor Maurício, lá do Supermercado 4M, a Dona Vilma, também já estão acompanhando. Bom dia, lá no Pau d'Óleo. Bom dia lá para Celina, alô, Conde, tá na sintonia. Já tomou o cafezinho aí, Conde? Ainda não? Ainda tá aproveitando aí o berço? Bom dia, né? Bom dia também lá pro Tininho, alô, Frango. Frango tá lá tomando um margozão, né, Frango? Abraço para você, bom dia. Bom dia aí para Mariazinha, já preparando também aquele café caprichado. Já tomou o cafezinho aí, Mariazinha, né? Madrugadeira, abraço. Bom dia aí para o Claudinho da Copasa, para Aparecida, sempre acompanhando também. O João, alô, João. Abraço para você, viu? Bom dia aí para o Totô Interturista, o Alex. Abraço para vocês aí, pessoal do Pau d'Óleo, né? O Adelmo Leiteiro tá na sintonia, o Delminho, o Arley do Caminhão, todos os caminhoneiros aí, né? O Lagoa, o Ailton, o Marney. Bom dia para vocês aí, pessoal aí que transporta aí o Progresso, o Clênio, né? Lá da Cooper Abaeté. Bom dia aí para todos os caminhoneiros. E o Marcão do João Canoeiro, alô Marcão, tá acompanhando também. Marcão, não perde a programação, né, Marcão? Bom dia para você, viu? Abraço, abraço aí para toda a família. 5h40.
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1: Ah, falando com ele, é o seu amigo de todas as manhãs aqui na Atividade Sertaneja, Rádio do Povo, a Rádio da Cidade, 24 anos com você. A Francisca Silva também está participando com a gente, né? Bom dia, Francisca.
3: Bom dia, Rony. Tudo bem?
1: Tudo
3: comigo
1: bem.
3: Está, graças a Deus.
1: Graças
3: a Deus. Um bom dia cheio de paz e saúde.
1: Amém.
3: Deus abençoe a vida de cada um de nós.
1: Tamo junto. Amém, Francisca. Deus abençoe todos nós, né? A Francisca Silva participando aqui com a gente. Falando aí pro povão ouvir, né, Francisca Silva, lá no bairro São Pedro. Abraço, bom dia. Deixa eu mandar mais um abraço aqui pra gente abrir essa sequência. O Carlos também tá na sintonia da nossa programação sertaneja. Bom dia, Carlos. Obrigado aí pela audiência.

0: muito bom estar com vocês, garoto. Boa, rapaziada, tá pesado, hein?
1: Valeu,
0: minha gente. Muito
1: obrigado.
0: Bom. Obrigado de boel, garoto.
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0: Na nossa programação do Sertão, atividade Chitãozinho e Chororó, Guadalupe. Também por aqui teve Gilberto e Gilmar com Aguinaldo Timóteo, Os Verdes Campos da Minha Terra, Nestor e Nestorzinho, Relógio Quebrado. Para fechar mais uma sequência da nossa programação do Sertão, vamos junto, tocando moda boa.
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0: Olha a hora, gente, 5 horas 53 minutos, 7 minutos, faltando para 6 horas da manhã. Daqui a pouquinho já temos aí a oração da manhã, né? Já a gente vai direto para Curitiba, então corre lá, pega sua água, pega sua garrafinha, seu copo com água para ser abençoado, né? Seus pertences. Então a gente entra daqui a pouquinho direto da Rádio Evangelizar em Curitiba com a oração da manhã com o padre Reginaldo Manzotti. 5h54, vamos seguindo aqui a nossa programação sertaneja, vamos seguindo aqui o nosso Sertão Atividade. O Cleiton está lá em Brasília, está acompanhando a nossa manhã sertaneja. Bom dia, Cleiton, abraço para você aí em Brasília, obrigado aí pela audiência. E vamos mandar abraços também aí no bairro Santo Antônio, Paraíba do Caminhão, está acompanhando a nossa manhã sertaneja. Bom dia para Paraíba, bom dia para Dona Celita. Nosso abraço aí para toda a família, né? Obrigado aí pela audiência. Bom dia também aí para o Zé Vitor, Peixaria Santo Antônio. Abraço, 5h54.
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0: Chico Rei Paraná chega para cantar pra gente de 1987. 30 dias de saudade. Moda ajeitada essa, viu? 5h55. Bom dia.

0: Essa moda ajeitada, viu? De 1987, Chico Rei e Paraná, 30 dias de saudade, aqui na nossa programação sertaneja, 5h58. Tô em Resende Transportes, informando aí a hora certa para você, 5h58. Olha só, gente, deixa eu dar um recado aqui. A gente tava avisando aqui, né, sobre a novena de Nossa Senhora Aparecida. Hoje a novena mudou, viu, gente? Mudou. Não será na residência da Heloísa e do Cláudio, será na capela, na própria capela de Nossa Senhora Aparecida, viu? Às 19 horas. O Paulo do Táxi já avisou pra gente aqui. Ontem foi avisado lá na novena. Então, hoje, dia 7 de outubro, novena aí de Nossa Senhora Aparecida será realizada na capela de Nossa Senhora Aparecida, lá no bairro dos Neres, tá certo? A gente manda esse abraço aí pro Paulo do Táxi, tá acompanhando a nossa programação, deu aquele toque pra gente aqui. Obrigado, viu, Paulo? Obrigado aí pela sua observação. Abraço aí pro Paulo do Táxi, ligadinho com a gente. Bom dia e bom trabalho pra você, viu? 5h58, já vai pular aqui o nosso reloginho, ó, 7h8, 9h, 5h59. Muito bom dia para você. E lembrando a você que dia 10 de outubro, aí na festa de Nossa Senhora Aparecida, haverá show de prêmios, né, lá no Salão Paroquial, às 20 horas. E durante aí as novenas também haverá celebração da palavra todos os dias, às 19 horas, aí na residência dos festeiros, né? Como já, a gente já disse, hoje será na capela de Nossa Senhora Aparecida. Dia 12 de outubro, às 8h30 da manhã, missa na capela de Nossa Senhora Aparecida, em seguida da carreata pelas ruas da cidade e bênção dos carros, né? E dia 12 também, às 17 horas, a procissão saindo da igreja de Nossa Senhora do Patrocínio para a capela de Nossa Senhora Aparecida, seguida de missa festiva. É a festa de Nossa Senhora Aparecida, é a festa da nossa padroeira. Todo mundo participando, viu? 5h59 com mais 40 segundos. Estamos aqui já aguardando a chegada do padre Reginaldo Manzotti e a oração da manhã. Daqui a pouquinho, né? A gente já vai direto para Curitiba. E deixa eu fazer mais um convite aqui para você, que vem aí as festividades em honra aos 300 anos do nascimento de São Geraldo, de 14 a 17 de outubro, na comunidade da Mata da Uncinha, viu? Então, todo mundo convidado a participar aí dessas festividades em honra aos 300 anos de nascimento de São Geraldo, de 14 a 17 de outubro, na Mata da Uncinha. 6 horas em ponto, tô em Resende Transportes e a hora certa para você, 6 em ponto, já estamos no aguardo aqui, né? O Expedito também está aguardando a oração da manhã, já está dando um bom dia para nós aqui, né, Expedito? Abraço para o senhor aí, muito bom dia. O Adilson Arantes ainda não anunciou, viu, a chegada do padre Reginaldo Manzotti. Estamos ouvindo aqui. Agora sim, vai anunciar a separação das emissoras da Rede Evangelizar de Comunicação e em seguida a gente já entra com a oração da manhã. Não pegou a sua água? Ainda não? Corre lá, dá tempo. Faltam alguns segundinhos aqui, ó. Pega lá seu copo com água, sua garrafinha, para ser abençoada, porque já já tá chegando o padre Reginaldo Manzotti, viu? 6h01. 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Tá informando aí a hora certa para você. Vamos devagar com a hora aí, viu, Resende? Tá andando muito rápido aí o reloginho do Tô em Resende, viu? Agora sim, direto para Curitiba, hora do padre Reginaldo Manzotti.
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2: Maria, bom dia, meus irmãos e irmãs, que a paz do Senhor esteja com você. Hoje, nesta quarta-feira, invocando Nossa Senhora Aparecida, convido você a acessar o site www.padrereginaldomanzotti.com.br. Em nome do Pai, do Filho e do Espírito Santo. Amém. Nossa Senhora da Conceição Aparecida, Mãe de Deus, Rainha dos Anjos, Advogada dos Pecadores, nesta manhã a invocamos sendo padroeira do Brasil, de todos os brasileiros. Ó refúgio e consolação dos aflitos e atribulados, Nossa Senhora Aparecida, cheia de graça e de bondade, lançai sobre nós, brasileiros, devotos, um olhar favorável, para que sejamos socorridos por vós em todas as necessidades em que nos acharmos. E de modo particular, nesta manhã, faço o meu pedido. Nossa Senhora Aparecida, padroeira do Brasil. Animados e com confiança a vós recorremos, tomando-vos para sempre como nossa mãe, nossa protetora, consolação e guia, esperança e luz na hora da morte. Nossa Senhora Aparecida, padroeira do Brasil, livre o Brasil de tudo o que possa ofender ao vosso Santíssimo Filho Jesus. Nossa Senhora, Mãe Aparecida, preservai-nos de todos os perigos da alma e do corpo. Dirigi-nos, ó Mãe, em todos os assuntos espirituais e temporais. Livrai-nos da tentação do demônio. Nossa Senhora Aparecida, padroeira, fazei que, trilhando o caminho da virtude, possamos um dia ver-vos e amar-vos na eterna glória com teu Filho. Nossa Senhora Aparecida, rogai por nós. Nossa Senhora Aparecida, intercedei por nós. Nossa Senhora Aparecida, fazei-nos dignos das promessas do teu Filho. Pai nosso, que estais no céu, santificado seja o vosso nome. Venha a nós o vosso reino. Seja feita a vossa vontade, assim na terra como no céu. O pão nosso de cada dia nos dai hoje. Perdoai-nos nas nossas ofensas, assim como nós perdoamos a quem nos tem ofendido. E não nos deixeis cair em tentação, mas livrai-nos do mal. Ó Deus, por intercessão de Nossa Senhora, a Virgem Mãe Aparecida, abençoai todos os brasileiros, os que vivem ao relento, os desempregados, os doentes. Abençoai o Brasil, as crianças, os jovens, os idosos, de modo especial as crianças no dia da criança. Nossa Senhora Aparecida, peça a teu Filho que abençoe a água, a roupa dos enfermos, as fotos de família. Em nome do Pai, do Filho e do Espírito Santo. Amém. Nossa Senhora Aparecida, cuidai do Brasil, em especial de nossas crianças. Amém.
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7: Hora certa para você, 6:11, de volta aqui na nossa programação do Sertão Atividade, é o nosso despertador da cidade, até às 7 horas. Muito bom dia para você, 6:11.

E um bom dia para você que está acordando agora, para você que está ligando o rádio na atividade sertaneja, está tomando aí aquele cafezinho, está preparando aí para o trabalho, já está no trabalho. Uma quarta-feira abençoada para todos nós, né? O nosso bom dia aí nas padarias, nas lanchonetes, já de portas abertas. Grande abraço para vocês, bom trabalho. Pessoal aí nos postos de combustíveis da cidade, né? Os frentistas, os lavadores. Bom dia para vocês. Bom dia aí na Cerâmica Carlos Pereira. Alô, Gel, já tá na sintonia também, né? Aquele abraço. Nosso bom dia vai aí pro pessoal da saúde, né? A área da saúde. Daqui a pouquinho já tem troca de plantão aí na saúde. Bom dia na UPA, bom dia no hospital, na Vila Vicentina, as UBSs, Policlínica. Nosso abraço aí para todos os profissionais da saúde. Bom dia para vocês. E o bom dia também é para as meninas, né, da limpeza pública, todas as garis na sintonia da nossa programação. Bom trabalho. Pessoal aí do coletor de lixo, já passando aí na sua rua, já fazendo aí a coleta do seu lixo. Bom dia também aí para todos os profissionais da limpeza pública. Meu abraço para vocês. E o pessoal da Polícia Militar, Polícia Civil, Polícia do Meio Ambiente, Polícia Penal, recebe também o nosso abraço, né? Os guardas noturnos já foram pro descanso. Bom dia, bom descanso aí, né? Os vigilantes noturnos, motoqueiros que ajudam aí na ronda da cidade. Nosso abraço para vocês, obrigado pela audiência, viu? 6:13. Meu bom dia vai também aí pro Agnaldo Carpinteiro, tá mandando abraço para todos no Baitezinho e também em Nova Serrana. A Jussara e o Davi também estão na sintonia. Bom dia.

meu bom dia aí para as comunidades rurais. O Geraldo e a Mônica lá na Fazenda Salto da Onça em Santa Cruz está sintonizado, já está dando um bom dia para nós aqui, né, Geraldo? Bom dia para você, bom dia para a Mônica aí no Salto da Onça em Santa Cruz. E bom dia também para o Paulinho, para a Fernanda e para a Letícia, estão lá em Tabocas. Acompanha a nossa programação, um abraço. Obrigado aí pela audiência. O Hélio em Lagoa de Santa Maria, bom dia. O Paulinho e a Fatinha também estão lá em Lagoa, também recebe o nosso abraço. E vamos pedir ao Padre Zezinho que interceda por nós e peça a Deus para abençoar todas as famílias brasileiras.

Todo mundo abençoado nesta manhã de quarta-feira. Vamos seguindo o nosso sertão atividade. É o nosso despertador da cidade, né? A dona de casa já tá de pé. A dona de casa já preparou o cafezinho, já despachou o maridão pro trabalho? Ainda não? Então bota o homem pra correr, dona de casa. Bom dia!

Milionário e José Rico abre mais uma sequência, agora 6 horas 16 minutos, hora certa para você, Tom Rezende Transportes, bom dia, 6 e 16.

0: na nossa programação do Sertão, atividade Claudinei e Silva, Quebrando o Pau, Sérgio Reis, lá no Pé da Serra, Milionário e José Rico Homens. Para fechar por aqui mais uma sequência da nossa programação do Sertão, é o nosso Despertador da Cidade, até às 7 horas da manhã, muita moda boa, né? Na nossa manhã de quarta-feira, amanhã de 7 de outubro de 2026.
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0: Olha a hora, gente, 6 horas 26 minutos. Bom dia para você que já tá tomando aí o cafezinho, né? Para você que tá acordando agora, acordou mais tarde um pouquinho? Não, né? Tá na hora certa ainda, né? 6h27, já pulou aqui o nosso reloginho. Bom dia aí para dona de casa que tá dando aquele cafezinho aí para criançada. Criançada já preparando aí para a escola, né? Muito bom dia aí, que Jesus abençoe cada uma aí de nossas crianças. Grande abraço para todos. Bom dia também aí pro pessoal do comércio, né? Pessoal já preparando aí para mais um dia de trabalho. Nosso abraço aí para todos os comerciantes de Abaeté, de toda a região, né? De todos que estão na sintonia. A gente deseja para vocês ótimos negócios, em especial aos nossos apoiadores culturais. Bons negócios para todos e obrigado aí pela audiência. Bom dia aí pro Rogério, loja de rações Bem-TV, já na sintonia. Aquele abraço. O Analberto Miranda, lá da Zafira Jeans, também está acompanhando da nossa programação. Bom dia. Bom dia aí pro Dudu, Serralheria do Dudu, a Patrícia, ligados, abraço. Panificadora União lá no Santo Antônio, Padaria do Gilberto, tá na sintonia, né? O Gilberto, a Pelota e a Pelotinha, nosso abraço para vocês aí no Santo Antônio, sempre ouvindo também, né? Obrigado pela audiência. O Nenê Pedreiro, lá do Motel Mona Lisa, bom dia, Nenê, bom dia, Vaguinho, bom dia, Vanessa, abraço para vocês. Motel Mona Lisa acompanha também a nossa programação. Nosso abraço aí pro João Serra, tá lá em BH, tá na capital mineira. Bom dia, o Walter Melo, sítio do Portenho, ligado com a gente. Bom dia, Walter. As comunidades rurais em sintonia, aquele abraço para vocês aí na zona rural, né? Meu bom dia vai também aí pro João Borracheiro, tá lá no Santo Antônio. Bom dia para você, João, obrigado pela audiência. Meu bom dia vai aí no bairro Bernardo Soares de Faria, abraço aí pro Marco Antônio, tá na sintonia, tá mandando aquele abraço pra Luciana, tá lá no Bernardo Soares de Faria. Bom dia pra vocês aí, viu? Daniel, Fazenda Bicoé, alô Brabinho, também tá acompanhando a gente, né? Bom dia aí pro Brabinho, lá na Fazenda Bicoé, o Daniel, o Fit e a Isabel, abraço pra vocês. Bom dia também pra Ângela, lá no São Pedro, a Ângela e o Divino Balaeiro, já estão acompanhando também a nossa programação, né, Ângela? Grande abraço pra você, abraço aí pro Divino, bom dia pra toda a família aí, na volta do intervalo. Depois aqui do Apoio Cultural tem a sua música aí, viu, Ângela? Carlito e Baduí com Valéria Barros, Dama Preferida. A gente toca logo após os nossos apoiadores culturais.
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0: E vamos seguindo a nossa programação, vamos atender aqui o tio Roberto, que tá lá em Brasília, também tá ligadinho com a gente. Alô, tio Roberto, aí em Brasília, Gino e Geno, atendendo também o Daniel na Fazenda Bicoé. Bom dia, 6h29.

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6: 6:37.
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1: 6h47. 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

0: A Porta Falsa. A vida humana é, sem dúvida, o dom mais precioso que recebemos da bondade divina. Um talento de especial valor, concedido para o nosso progresso espiritual. Quando as nuvens escuras do desespero tentam ofuscar a luz da esperança em nossos dias, é imperioso lembrar que as dores do mundo são sempre passageiras, mas a nossa alma é imortal. A história de Marina é um doloroso retrato das ilusões que tantas vezes abraçamos. Ela era uma jovem que acalentava o doce e nobre sonho de casar-se, ter filhos e constituir uma família. Enamorou-se perdidamente de Jorge, a quem entregou sua inteira confiança durante 2 anos, que infelizmente se revelariam completamente vãos. Ela se deixou envolver facilmente por promessas, passeios noturnos e sonhos românticos. O golpe devastador ocorreu quando, com extrema frieza e aspereza, ele confessou que não a amava e pôs fim ao relacionamento. Sentindo seu mundo íntimo ruir e não suportando o peso do desprezo, Marina, equivocadamente, acreditou que a morte seria a porta de fuga definitiva para o seu insuportável sofrimento. Ela, de fato, conseguiu destruir o seu invólucro físico, mas percebeu completamente atônita que continuava viva e consciente. A morte como fim absoluto revelou-se uma mera e trágica ilusão. Ao compreender a realidade inquestionável da vida imortal, um desejo ardente de voltar a viver invadiu a sua alma. Deu-se conta de que havia jogado fora pelas próprias mãos uma encarnação inteira, desperdiçando anos inestimáveis de belíssimas oportunidades. A vida é um presente imensurável. Aprendamos a aguardar o nascer do sol, que nos trará as horas renovadas, em que poderemos contemplar o brilho da esperança. Mesmo nas noites mais escuras da alma, recordemos que a alvorada sempre despontará, trazendo consigo a doce promessa de um novo dia. Cada amanhecer é uma página em branco que a bondade celestial nos oferece, um convite para recomeçar. Quando as feridas do coração parecerem profundas demais e o fardo das decepções ameaçar curvar os nossos ombros, olhemos para o sol que ressurge todos os dias, soberano no horizonte, espalhando sua luz. Ele nos ensina, na sua majestade calada, que a providência divina nunca nos desampara e que, mesmo após o mais rigoroso inverno das nossas dores, a primavera da esperança invariavelmente florescerá. Mais do que sobreviver às tempestades, somos chamados a abraçar com entusiasmo as infinitas oportunidades de crescimento que o universo nos reserva a cada instante. O amanhã guarda um vir a ser que ainda desconhecemos, um horizonte repleto de encontros felizes, de aprendizados libertadores e de conquistas espirituais que engrandecerão a nossa jornada. Confiar na vida é cultivar a certeza inabalável de que somos guiados por um amor maior e infinitamente sábio. Por isso, sigamos em frente com coragem e resiliência, transformando cada lágrima em pérola de sabedoria, certos de que as oportunidades de evoluir, de amar e de encontrar a paz são tesouros inesgotáveis que aguardam aqueles que escolhem todos os dias honrar o milagre de estar vivo.
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17: E a hora certinha para vocês, agora 7 horas e 6 minutos.

Começando gente boa, essa manhã maravilhosa, né? De quarta-feira e a gente começa como? De bem com a vida, feliz e contente, afinal com Deus na frente sempre, né? A hora certinha pra vocês, são 7:07 agora. Um bom dia com muita alegria pra você, meu amigo, pra você, minha amiga. Afinal, é sempre bom, né, ter você aqui comigo todos os dias, sempre participando do nosso programa e fazendo a nossa playlist ser a top 1 do momento, né? Então, a partir de agora, tá liberado para você os meios de comunicações para vocês participarem, né? Tem o telefone que é o WhatsApp, que é o 37998208726. Caso queira ligar aqui para os estúdios da Mais Ouvida e falar comigo em off, ligue agora. O telefone para contato é o 999-379280. 7:09 agora. Pra gente iniciar bem demais o programa de hoje, a melhor playlist do Brasil tem o embaixador Gustavo Lima com a canção Cabelo Cor de Ouro. Essa é a primeira do programa de hoje.

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Tá aí o grande som de Zezé de Camargo e Luciano, Saudade Bandida. Aí quando vocês pedem pra mim tocar a canção de Zezé no programa, vocês me agradam demais, viu, gente? Saiba disso. Por aqui rolou canção de Zé Neto e Cristiano, Ressaca de Ontem. Canção também do Eduardo Costa, Solidão. Canção de Hugo Henrique e Simone Mendes, Quem Melhor Do Que Nós Dois. Bom dia pra vocês aí, faltando apenas 10 minutinhos para as 8 horas da manhã, né? E já tem uma turma bacana demais de Rádio Ligado comigo. Pessoal lá no Comercial Baby, no Mercado do Luiz, de Rádio Ligado nessa manhã. Muito obrigado, tá? Pela audiência de vocês aí. Desejo um bom trabalho e uma boa manhã de quarta-feira. A turma lá da Madeireira Guaíba também não perde o programa de jeito nenhum, né? Já no Simão da Cunha, tem alusão para toda a turma que tá lá no Tácio da Autoelétrica de Rádio Ligado. Tem alusão também, inclusive, para Neura, locações de vasilhas Abaeté. Ô, dona Neura, bom dia, tá? Muito obrigado pela sua sintonia também, pela companhia de todos os dias aqui no nosso programa Show da Manhã. Quero desejar um bom dia pra turma que tá me ouvindo lá no galpão, né, do senhor Divino Balaer. Abraço pra vocês aí, tudo de bom. Obrigado pela sintonia aí nos 87,9 de todos os dias, viu, Divino? Tem alusão pro senhor Divino aqui, tem alusão pra Ângela e também o Geraldo, né, que sempre acompanha a gente por lá. Lá na Rede Gás União também tem uma turma boa, né, o Valnei, toda a sua equipe. Abraço para vocês aí. Muito obrigado também pela participação nessa manhã, tá? Só de estar com o rádio ligado aí todos os dias, isso mantém a nossa audiência lá em cima. Então fica aqui o meu muito obrigado pela sintonia de toda a equipe aí da Rede Gás União Gás e Água Mineral. Bora curtir João Bosco e Vinícius e Gustavo Lima. 25 horas. Alô, Roger Show. Abraço pra toda a turma aí. Tem alusão também para o Pedro Pedreiro, o maior pescador da história. Tamo junto, meu querido. Tudo de bom aí, viu? Alô, Geraldinho. Tá na atividade. Tá bom.

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11: E a hora certinha pra vocês, agora 8:07. Bora curtir o sucesso de Felipe Rodrigo Podcast.

Tá aí o grande som de Zé Neto e Cristiano, Plano C. Deixa eu aproveitar para desejar um bom dia pro meu grande parceiro Severo, do Táxi, tá acompanhando a gente aí, toda a turma da Tartaxi. Um abraço para vocês aí e tudo de bom, tá? Obrigado pela carona de todos os dias e por circularem aí pelas ruas e avenidas da nossa cidade, compartilhando aí, né, com todos os passageiros, o sonzão da 87,9. Ô, trembão, hein? Obrigado, viu, Severo, pela sua participação de todos os dias, toda a sua equipe de trabalho que tá aí todos os dias pisando firme no acelerador aí, né? Abraço pra vocês e tudo de bom. Adriano do Táxi também não perde o programa de jeito nenhum, né? Bora curtir agora o som de Michel Teló, Burguesinha e Sai da Minha Aba. Essa vai pra toda a turma que tá acompanhando a gente também lá na loja de rações Bem TV. Abraço pra vocês aí, tudo de bom, viu? Alô, Rogério das lojas, viu? Esse tá igualzinho o Pedrinho dos Supermercados BH, né? É lojas, no plural.

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0: algumas canções que marcam a vida da gente. E eu tenho certeza absoluta que essa música marcou a vida de muita gente que está presente aqui hoje. Então aquele ou aquela que sofreu por amor pelo menos uma vez na vida, vai abrir o coração e cantar essa canção junto com a gente.
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algumas canções como esta realmente marcam a vida da gente. Mas tem outras que, além de marcar, machucam demais.

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1: Vocês já ouviram aquela frase que fala assim: do inferno é que se vê o paraíso? É exatamente o que eu descobri nessa canção.

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6: O governador eleito por Minas Gerais, o Cleitinho, bem que poderia desenvolver um projeto de governo itinerante, transferindo a sede para as cidades polos do Centro-Oeste Mineiro, com reuniões, com debates, ouvindo prefeitos, vereadores e ouvindo a população. Abraço, meu amigo, abraço, minha amiga, mais uma vez o nosso encontro. Hoje é quarta-feira, 7 de outubro, emissoras em rede, Rádio Multi FM, Dores do Indaiá, você me ouve na Rádio Terra, de Pompéu, Atividade Sertaneja, Abaeté, também pela Rádio Terra, Guarda dos Ferreiros e São Gotardo, Expresso, Campos Altos e Veredas, Lagoa da Prata, e também a nossa querida Rádio Cidade, de Bom Despacho. Qual será o impacto para o Centro-Oeste Mineiro com o governador Cleitinho Azevedo assumindo a gestão do estado a partir do dia 1º de janeiro de 2027. Nós temos muitos problemas para serem resolvidos e quem sabe, com a boa vontade do Cleitinho, nós poderemos, até que enfim, poder resolver. E o próprio vice-governador do Cleitinho, Falcão, ele conhece muito bem esses gargalos que eu estou falando, porque ele foi presidente da Associação Mineira dos Municípios, foi prefeito de Patos de Minas, e nós temos que resolver problemas nas nossas estradas, a segurança pública, saúde. Nós precisamos de mais policiais nas ruas. Nós estamos presos e os bandidos estão soltos. Já não tem hora para você ser roubado, assaltado, furtado. Eles roubam durante a luz do dia. Ou seja, é preciso mais segurança. As nossas cidades, vocês têm notado isso? estão crescendo de uma forma muito rápida, com a abertura de vários loteamentos. Onde era uma mata fechada até pouco tempo atrás, hoje são ruas abertas, são bairros que estão crescendo, e a cada bairro que abre dificulta ainda mais para o prefeito, para a gestão, porque tem toda a logística. Como sempre eu falo aqui, tem que deslocar um caminhão de lixo, a limpeza, enfim. Mas isso é o progresso. E nós não temos, na maioria das cidades, um projeto de planejamento que gera impactos diretos na qualidade de vida dos moradores, mais mobilidade, acessibilidade. Nós estamos vendo aí todo ano, em diversos tempos, os desastres ambientais. É preciso discutir isso urgentemente. Assim, então, o Cleitinho conhece o estado, é de Divinópolis, está na nossa região, bem que poderia fazer aquele projeto de governo itinerante nas cidades polos, ouvindo os prefeitos, ouvindo os vereadores, as lideranças, ouvindo o povo. Eu acho que seria importante demais a sua equipe de governo sair pelo estado de Minas Gerais. E nós precisamos também, com isso, para poder cobrar, nós precisamos fortalecer as associações de bairro. Antigamente era muito forte a associação de bairro, hoje parece que ninguém quer mais. Não existe. A associação de bairro é uma aliada ao prefeito para ajudar a resolver os problemas. O prefeito ouve o presidente da associação de bairros. Não dá para o prefeito receber a população inteira de um bairro no gabinete. Tem lá o presidente, o vice, que vai lá levar as reivindicações. É preciso trabalhar com a cabeça. Um abraço, eu volto amanhã.
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4: E a hora certinha pra vocês, agora 9:19. Bora ao som de Duda Bertelli, Loira Pro Max, chegando no programa. Música nova, na playlist da Mais Ouvida.
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Tá aí o grande som de Zé Neto e Cristiano, Manual da Mulher. Música nova também na playlist da Mais Ouvida. Hoje a playlist recheada de lançamento, né? Rolou aí Duda Bertelli, Loira Pro Max. A hora certa no programa, 9 horas e 23 minutos agora. Deixa eu aproveitar para desejar um bom dia pro Robson Silva. Hoje, completando mais um ano de vida. Alô, Robson, parabéns pra você. Felicidades mil e que essa data, claro, se repita aí por muitos e muitos anos, né? Muita saúde pra você, muita prosperidade e felicidade infinita. Tamo junto, meu querido. São os votos de todo o nosso time aqui da Rádio Atividade Sertaneja. É, Atividade Sertaneja, a equipe completa mais um ano de vida, sempre em outubro, né? Ontem foi aniversário do prefeito Ivani, depois foi aniversário do Luizinho Parabólica, e dia 23 tá chegando, hein? Dia 23 é o meu dia. A equipe aqui, por coincidência, faz aniversário tudo no mês de outubro. A hora certa, 9 horas e 25 minutos. No programa agora, tem alusão pra turma que tá lá na Infinity Som de Rádio Ligado aqui na Princesa Isabel. Abraço aí pro Juninho, Ricardinho, o garoto propaganda lá da Infinity Som, né? Abraço aí, viu, Ricardinho? Tá famoso demais, rapaz do céu. É, ontem postei uma foto dele lá nos stories lá do Instagram e o trem chegou longe, hein? Chegou lá em Dores do Indaiá. E eu fiquei sabendo que briga o dia inteiro lá no grupo dos carros rebaixados, viu? Os meninos têm uns grupos lá e o Ricardinho fica só online lá, marretando a galera no grupo. Ô Ricardinho, tamo junto, tá vendo, meu amigo? A notícia corre solta. Há 5 minutinhos apenas, né? Faltando pras 9h30 da manhã. Lembrando que já no programa teremos um bate-papo com o Saulo. Ele que hoje é diretor do Patrimônio Cultural vai estar juntinho com a gente aqui nos estúdios da Mais Ouvida pra gente bater aquele papo super bacana. E lembrando que no final de semana acontece aí, né, o 4º Festival de Viola Caipira, tributo ao violeiro abaitense Renato Andrade. É claro que hoje aqui no programa vamos estar entrando em detalhes sobre essa festa, esse momento cultural que acontecerá nesse final de semana, nos dias 9 e 10 de outubro, aqui em Abaeté, e terá grandes atrações para vocês. E já a gente traz várias informações ao vivo. 9 horas e 26 agora. Bora de Hugo e Guilherme, Flash. Bom dia para você aí, um beijo carinhosíssimo no fundo do seu coração.

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7: E a hora certinha pra vocês, agora 9 horas e 33 minutos. Bom dia. Tô de volta no programa Show da Manhã, pronto para bater aquele papo super bacana. E como de costume, já aqui nos estúdios da Mais Ouvida, o nosso diretor-geral Luizinho Parabólica e também o Saulo, que hoje é diretor do Patrimônio Cultural e vai estar com a gente nesse bate-papo a partir de agora. Luizinho, primeiramente, bom dia para você e seja bem-vindo à nossa casa.
8: Bom dia ao Saulo, bom dia... Rian, bom dia, você que está em casa, você que está no trabalho, um grande abraço. Hoje, 7/10/2026, um grande abraço, aproveitando aqui, mandando um grande abraço para o nosso parceiro, né, o nosso patrono aqui também, Robson Silva, que está completando mais um ano, né, mais uma primavera aí, né, Robson? Um grande abraço, que Deus abençoe, estamos juntos, né, faz parte da equipe aqui, desde o início aí da radioatividade. Um grande abraço. É sempre bom ter você com a gente aqui, viu? Então hoje, tá aqui com a gente, que o Saulo tá como diretor agora no Patrimônio Cultural. Vai falar sobre o festival, gente. Hoje é a 4ª edição, viu? É 10 e 11 de outubro agora, hein? É, vai estar falando aqui sobre o festival. Né? Falando sobre aulas também, que tem aulas de música, instrumento de sopro, tudo lá. No projeto ali na Casa da Cultura, né?
9: Da Secretaria de Cultura,
8: né? Antigo fórum, né? O projeto de leitura, biblioteca, e grupo de Cerezes. Então você quer participar, e em breve aí também artesanato criativo, para você aprender, né? Para você ter uma economia criativa aí na sua própria casa, né? Você vai aprender ali, fazer o artesanato ali. Então vamos receber aí o Saulo. Bom dia, Saulo.
9: Bom dia, Luizinho. Bom dia, Rian. É uma alegria estar com vocês aqui hoje, com todos os ouvintes da Rádio Atividade Sertaneja, nesse dia, nessa manhã tão bonita que está na nossa cidade. Bom, Luizinho, não tem como falar, né, do 4º Festival de Viola, né, sem antes falar um pouco do legado, né, de Renato Andrade, deixar aqui também nosso agradecimento ao nosso prefeito municipal, Ivanir Deladier, juntamente com a nossa secretária de Cultura e Turismo, a Vera Lúcia Arruda, que tem feito um trabalho tão bonito, uma gestão tão bonita envolvendo o patrimônio, a cultura e o turismo no nosso município. Bom, Luizinho, né, a população deve estar ansiosa, né, para esse final de semana, para essa festa bonita, né, que a administração vai realizar. Falar de Renato Andrade é falar do legado, né, da viola caipira, algo tão marcante aqui nas nossas Minas Gerais, né? O Renato, ele vai aprender, né, a música erudita por primeiro, mas ele retorna às suas raízes, à sua essência, né, a esse modo caipira, né, que o interior de Minas carrega com tanto orgulho e que é tão bonito, né, principalmente na nossa região. E o nosso festival, ele tem início ali no dia 10, né, e o início dele é a partir das 18 horas, né, com uma programação bem bonita, bem vasta. É, também temos, né, a apresentação do Gabriel Satter nesse primeiro dia. Estamos aí, né, cuidando e valorizando dessa memória, desse patrimônio que é o Renato Andrade e que ele significa aqui para a nossa cidade, para o nosso município.
8: E lembrando aí, né, que o Gabriel é filho do...
9: Do Almir Sater.
8: Do Almir Sater, né? É, e o Gabriel até participou da novela da segunda edição e do Pantanal, né? Ele participou. Então, mesmo, oportunidade, né?
9: Oportunidade, né? O Renato Andrade, ele vai gravar um disco também com o Almir Sater, né? Eles gravam um LP juntos. Então, assim, é uma oportunidade, a viola tá conectada, né? Minas Gerais, a partir do IEFA, né, que é o Instituto de Patrimônio Histórico Artístico de Minas Gerais, reconhece esse modo da viola caipira em Minas Gerais e a Baeté vem fortalecendo isso muito. Luizinho, é importante a gente destacar também como que a economia na cidade gira a partir de um festival desse, né? É um festival grande, então nós vamos receber um fluxo turístico muito grande na cidade. Então as pessoas vêm, elas investem aqui no município, né? Elas deixam a sua renda aqui, elas vão frequentar os bares, os restaurantes, o comércio, vão se hospedar. Então isso é muito importante. A gente está girando a roda da economia em Abaeté, né? Então nós vamos gerar tanto empregos diretos quanto indiretos. Isso é muito importante. É importante destacar esse trabalho da cultura. Recentemente tem até pesquisas que mostram que a cada um real investido na cultura retorna aproximadamente R$7, né, de volta para o município aí. Então é algo muito bom, muito importante, o legado desse festival. É um festival que está na 4ª edição. Se estamos na 4ª edição é porque é algo muito bom, né? Não paramos na primeira.
8: Beleza, e igual você está falando, muito importante, né? Além de dar oportunidade, reconhecer, né, o da terra, que já começou pelo Renato Andrade, que é de Abaeté. Sim, sim. É, tem os meninos Kaique, tem a turma, né, de Abaeté. E o Gabriel Sato, igual você está falando, Abaeté começa a ser reconhecido. Gabriel, você vai aonde? Onde é a sua agenda? Abaeté. O pessoal, olha, Abaeté, né? Então já começa, né, a cidade movimentar. Isso, né, os hotéis, o comércio, igual você falou aí. E além do pessoal de Abaeté, né, ir lá ver os daqui também. Né? Isso. Que é um show, então, agora você está falando, né? Vai começar às 18 horas.
9: Às 18 horas.
8: 18 horas, vai ter as barracas.
9: Isso, tem toda uma estrutura, né? Tem um lugar reservado para as pessoas que necessitam de acessibilidade, tem um lugar reservado para elas próximo ao palco. Tudo organizado para melhor receber, né? Não só o turista, mas como também os filhos dessa terra, os abaetenses, né? Uma coisa que é importante a gente destacar também, Luizinho, quando a gente fala da viola caipira, né? Fala de Renato Andrade, Gabriel Sater, Kaique Rodolfo, né? A gente também tem que lembrar da nossa orquestra. Né, da nossa orquestra de viola caipira, Baeté tem, né, uma orquestra baetense de viola caipira, então a gente tem que ressaltar. Eles também vão estar com uma participação especial no nosso festival, né, então temos que trazer eles aqui, não só eles também, como a orquestra mineira de viola caipira, mas a gente deixa o nosso abraço caloroso para a nossa orquestra, que é da nossa terra, que é do nosso fruto.
8: É, você falando, eu lembrei aqui da Vesperata, mandar um grande abraço através da Cida, do Chicão, mandar um grande abraço. E Cida, não sabia que você era cantora, não, viu? Tá na orquestra, né? A Cida do Chicão.
9: É isso mesmo.
8: Né? Um grande abraço e abraço a todos aí, viu? Um grande abraço. Então a gente vai encontrar lá. Então no sábado a programação.
9: Nós temos, a gente inicia, né, com a apresentação da dança da catira dos alunos da Escola Municipal da Irmã Maria de Lourdes, né? Depois da apresentação a gente tem, né, sobe ao palco a Orquestra Mineira de Viola Caipira e logo depois o Gabriel Satter, né? E uma coisa interessante, a gente conseguiu fazer um combinado ali com o Gabriel, dele poder cantar um pouquinho com a orquestra também.
8: Opa.
9: Então eles vão fazer uma apresentação, uma parceria juntos, pra gente é muito importante, né? Assim como também pra orquestra. E no dia 11, também com início às 18 horas, né, nós temos a apresentação dos alunos da Escola Municipal Senador Souza Viana, com uma paródia, com uma apresentação, depois a apresentação da nossa orquestra, a Baitense de Viola Caipira, e logo em seguida a gente fecha a programação com esses dois cantores que também é da terra, Kaique e Rodolfo.
8: É no domingo?
9: No domingo.
8: É no domingo, e lembrando que segunda é feriado, né?
9: Segunda é feriado.
8: Então pode ir tranquilo, gente, né? Que segundo pode levantar mais tarde aí. Então, programação maravilhosa.
9: Maravilhosa, né? E as pessoas têm perguntado, né, onde é o evento. Então a gente frisa novamente, né? Na Praça de Eventos Dr. Canuto. A partir das 18 horas, tanto no dia 10 quanto no dia 11.
8: Que igual eu estava conversando com você, muita gente comentou, poderia ser lá na Praça da Prefeitura ou no Dr. Canuto. Então, vocês achar melhor,
9: sim,
8: pelo conforto,
9: seja,
8: né? Isso mesmo. Organização achou.

0: no turismo junto ao estado de Minas Gerais. Então nós saímos de cidade polo do turismo para cidade turística. Então isso é muito importante, né? Porque quando voltamos para essas ações, né, a gente lembra dos eventos que, por exemplo, que acontecem no balneário, como o Partiu Tucuna, né, a pescaria através do remo também. Então a gente
1: tudo
0: tem
1: soma.
0: Tudo soma, né? Então a gente tem mostrado e dado retorno com essas ações. E aí a gente traz também junto disso esse investimento no fundo, através do Fundo Municipal de Patrimônio Cultural, né? O município, ele vem subindo essa pontuação, né, ao longo da gestão do Ivanir e da Vera. A gente iniciou uma gestão com uma pontuação muito baixa no primeiro governo, que pegou uma pontuação baixa, mas hoje a gente chega à pontuação de 15,5. Né? Isso é um retorno financeiro através do ICMS, né, que é um imposto, então isso chega um retorno financeiro muito grande para o nosso município. E através desse retorno a gente consegue fazer diversos investimentos, tanto na área da cultura, do turismo e do patrimônio. Bom, através então desse investimento, a gente tem a banda municipal de Abaeté, né, que foi resgatada nessa gestão. Então, através dela, a gente conseguiu viabilizar uma bolsa de execução cultural para a contratação de um maestro, uma pessoa formada em música, que tem uma didática muito bonita, muito bacana. Então, ele está trabalhando, né, os instrumentos de sopro lá no Espaço Cultural Renato Andrade, que é o antigo fórum. Então, as aulas elas acontecem de todas as quartas e todas as quintas. Né, os interessados em aprender algum instrumento de sopro, saxofone, bateria, também instrumentos de percussão, vários outros, né, clarineta, flauta, elas podem se dirigir até a Secretaria de Cultura e Turismo, fazer sua inscrição, né, o pessoal está lá pronto para receber, fazer a inscrição de vocês e participar. E continuar valorizando essa coisa tão bonita, né, que são as bandas municipais, e é muito bonito a Baeté ter uma banda municipal. Né, junto disso também, nós estamos finalizando agora, né, a execução, né, para contratar uma pessoa para dar as oficinas de crochê, que é algo muito importante, né, dentro do nosso município também. As pessoas vão aprender o crochê, o bordado, a pintura, a costura, né, e através desse aprendizado elas vão poder produzir tanto esses materiais, né, na secretaria, tanto também os materiais nas suas casas, para poder movimentar aquilo que consideramos como economia criativa, né? A pessoa vai lá, aprende e consegue comercializar aquilo que ela aprendeu, né? Então está procurando uma renda, um dinheirinho extra, essa é a oportunidade, né? Acompanhe os canais oficiais tanto da prefeitura quanto da secretaria, que em breve a gente já vai divulgar as inscrições para as pessoas irem lá e se inscrever e participar desse grande processo que é a costura criativa, o crochê e o bordado também no nosso município.
1: Isso é muito importante. Eu estava conversando com o pessoal do Presídio também, lá no Presídio já tem.
0: Sim, no Presídio já tem.
1: Já tem. Eu estive na casa de um colega aí, meus clientes, né, o pessoal estão ali fazendo em casa já.
0: Sim.
1: Crochê, trabalhando já e vendendo tapete. Isso é muito importante,
0: muito,
1: né?
0: Muito importante, Luizinho. Né? Vale ressaltar também que lá na Secretaria de Cultura e Turismo tem a loja do artesão, né? Então, tem as pessoas que são artesãs aqui do município, que expõem lá na loja. Então, às vezes a gente vai para uma festa, tá procurando um presentinho ali, algo que fale da nossa cidade, quer presentear alguém. Tem lá, né, os produtos, a Cachaça Engenho, a Beté também tá presente lá. Os tapetes, né, do presídio também estão lá. Então, tá querendo dar um presentinho, tem dúvida do que vai dar, passa lá na secretaria, que tem também a loja do artesão.
1: Beleza, e tem, igual você estava falando, né, o artesanato, tem a idade?
0: Não, pra... a gente começa a trabalhar ali com jovens entre 8 anos, por aí, que já começa a ter um aprendizado, e aí, claro, né, o profissional que for contratado para executar esse serviço vai saber conduzir ali a situação com cada aluno, com cada faixa etária, o que cada um identifica melhor, se é a pintura, se é a costura, se é o crochê, né, para poder todo mundo participar, né? A gente não quer deixar ninguém de fora.
1: Ninguém de fora. E o horário? Então, tá adequando, né? Às vezes os meninos têm a escola, né? Tem horários?
0: A nossa intenção é atender tanto na parte da manhã quanto na parte da tarde. Os horários eles ainda não estão definidos, porque, igual eu falei, nós somos no processo de contratação, né? Mas a nossa intenção é que seja manhã e tarde para atender os dois públicos.
1: Muito importante. Então tá aí, gente. O Saulo tá com a gente aqui, é o diretor de Patrimônio Cultural, tá aqui já, né, contando para nós. O festival é final de semana, né? Então a gente recebe muitos visitantes, o Saulo já frisou aqui, né? Ficar bem preparado aí nas padarias, nos hotéis aí, né? Sabadão o menu é lá, viu? É à noite lá, viu?
0: Isso mesmo.
1: Né? Você pode ir para a represa mais cedo, mas vem, chega aqui lá para as 18 horas, já para ir para a praça, né, Saulo?
0: Participar e fazer essa festa bonita, né? Que vai movimentar muito a nossa cidade.
1: Beleza, sempre agradecendo, você já frisou, a Verinha, um grande abraço. Nosso prefeito Ivanir, né?
0: Isso mesmo.
1: Já é a quarta edição.
0: Quarta edição.
1: Né? Então, um grande abraço e agradecer também a todos aí da família do Renato Andrade.
0: Isso mesmo, né? É importante, né? A gente frisar sobre a família do Renato Andrade, o

0: legado que ele carrega, as pessoas também quiserem conhecer um pouquinho, né? Porque o espaço cultural aqui no município leva o nome também do Renato Andrade, então nós temos lá o espaço, né, do Renato Andrade, temos o memorial que ajuda a contar um pouquinho da história dele, com objetos que ele também colecionava, como recortes de jornais, né, que saía as entrevistas dele, então nós temos isso lá no espaço, está guardado, é uma memória nossa também, né, desse grande artista, e também, né, temos que lembrar aqui e dizer, né, da revitalização que foi do túmulo, né, o túmulo do Renato Andrade.
1: Eu tive lá esses dias.
0: Você fez uma filmagem lá, né? O túmulo, ele foi revitalizado também, né, com recurso do Fundo Municipal do Patrimônio Cultural. Então é importante, né, a gente frisar esse fundo e dizer, nós estamos preservando e cuidando da memória daqueles que fazem parte do Baeté.
1: Beleza, Saulo, isso é muito importante. Eu li um pouquinho também, né? Sempre a gente está atualizado. Ele nasceu em Baeté.
0: Isso.
1: Né, foi ali perto da Rua dos Andradas, ali com Jader Moura, né? Que eu sei direitinho ali, ficou pouco tempo em Abaeté, porque, né, já saiu aí, mas todo programa, pode puxar lá, todo programa ele não deixar de falar em Abaeté, né, da onde que é. Às vezes tem artista que às vezes...
0: Que esquece de onde veio, né?
1: Ele não, sabe, sempre frisava e fazia música, né, tudo Renato Andrade, Abaeté. Isso é muito importante. Né? Saulo, mais alguma coisa aí?
0: Bom, eu queria ressaltar também para a nossa população, né, que os editais da Política Nacional Aldir Blanc, né, eles estão abertos, né, os editais eles foram abertos agora no finalzinho de setembro, né, e eles vão estender ainda mais uns dias aberto e dizer para toda a população, né, é um edital, é uma política pública muito importante, né, é um investimento através do governo federal, né, que os entes federativos, tanto os estados e os municípios, executam essa política. Então nós estamos aí de investimento cultural em torno de R$209 mil, né, para a população de Abaeté, para os fazedores de cultura de Abaeté. Os editais eles estão estruturados de duas formas, que são os editais de premiação, né, então a Abaeté reconhece esses fazedores de cultura que já estão atuando há algum tempo e premia essas pessoas, né? Existe uma comissão que vai avaliar esses editais e também o edital 02, que é de execução cultural, que vai contemplar várias categorias, né? Cito alguma delas aqui, que é, por exemplo, artes visuais, o canto, a dança, o modo de fazer, né? Na cidade tem folia de reis, a festa do rosário. Então, assim, tem para todo mundo, né? A política pública tá aí para todo mundo. Então, a gente convida todos os fazedores de cultura a acessar. Os editais estão lá no site da Prefeitura Municipal. É só digitar lá no Google, Prefeitura Municipal de Abaeté, vai abrir o site. Aí tem lá a página escrito Secretarias, aí acessa a Secretaria de Cultura e Turismo, tá lá editais da PNAB, ciclo 2. Lê os editais, olha com muito carinho, qualquer dúvida pode se dirige à Secretaria de Cultura e Turismo. Nós estamos lá de segunda a sexta-feira, de 8 às 17 horas, para poder tirar as dúvidas, orientar as pessoas, para que esse fomento, né, esse fomento cultural, chegue para todas as pessoas da nossa cidade e eles possam participar.
1: E o que você está falando é muito importante, né, que antigamente não, né, uns anos atrás aí, a gente chegava nas casas, só tocando sanfona,
0: sim,
1: violão, violino em casa. Hoje tem um lugar, se quiser levar, né?
0: Sim,
1: levar a pessoa, sim, lá, né? O filho, o neto, não, vão lá, avô, vão lá, pai. Né? Tem um lugar na secretaria.
0: Tem um lugar na secretaria. Né? A secretaria está lá. Eu costumo dizer, né, eu e a Vera trabalham muito essa particularidade, que a secretaria é para todo mundo. Está, né, lá para todos, né, para toda a população de Abaeté, e aqueles que chegam de fora também precisam de formação, está lá. É o espaço para acolher todo mundo. Para escolher, para escutar, para aprender, para valorizar a memória. E acho que isso é o nosso ser Abaeté, é o nosso jeito acolhedor. Né? A gente acolhe essas pessoas, acolhe todo mundo. Isso é muito bonito.
1: Isso é muito bonito. É igual a gente está falando também, que a família é a primeira. Mas hoje tem a secretaria para estar ouvindo.
0: Sim.
1: Que a família sempre é a primeira a ouvir ali, né, dar as notas. Hoje tem a secretaria.
0: Tem a secretaria.
1: Profissionais lá vai orientar. E,
0: isso mesmo.
1: Né?
0: Então, a gente espera receber uma gama muito grande de editais. A gente quer receber uma gama muito grande de editais para analisar e dessa devolutiva cultural, né, para toda a cidade. Então, às vezes, quando a gente vê algum movimento cultural, né, são frutos disso, de leis de incentivo. Né? Isso é muito importante hoje em dia. Né? As leis de incentivo estão aí para fortalecer mais o fazedor de cultura e reconhecer esse fazedor de cultura.
1: E o que você falou também. Nós temos que fortalecer, ter filmado, tem tudo, porque soma, ajuda
0: isso.
1: Trazer mais incentivo financeiro, incentivo, né?
0: Visibilidade também, né? Isso é muito importante. E Luizinho, queria ressaltar também aqui, né, dois programas também, né? Hoje a gente veio tratar de ações pontuadas da secretaria, né? Mas é muito vasto, é muito grande o trabalho, e graças a Deus por isso, né? Esse trabalho nessa gestão é muito importante. Mas pontuar, né, que a secretaria também, ela tem, dentro da secretaria tem a Biblioteca Pública Municipal, professor Ricardinho, e lá acontece o trabalho da leitura recreativa. Então, sempre na última sexta-feira do mês, às 15 horas, né, a Milânia César, que conduz os encontros, está lá para fazer uma atividade lúdica, né, recreativa com todas as pessoas, né? Não tem idade, né? Pode chegar, pode participar. É um trabalho muito bonito que é feito. E também, né, que hoje o grupo de Seresta, que era conduzido, né, pela dona Lucinha, né, hoje, né, a gente guarda essa
1: saudosa
0: memória tão importante de dona Lucinha, né, que Deus levou, mas que deixou um legado muito grande à nossa cidade. Então hoje o grupo de Seresta se reúne lá na Secretaria de Cultura e Turismo, dia de quinta-feira, às 16 horas, né? E igual eu digo para as meninas que fazem parte do grupo Seresta, elas estão lá para cantar a vida, né? E levar esse legado que dona Lucinha deixou. Então também a gente deixa o convite para as pessoas participarem também da Seresta toda quinta-feira, a partir das 16 horas.
1: Beleza. E livro? Livro empresta ou tem que ler lá?
0: Não, a gente empresta os livros. A gente tem alguns livros, Luizinho, que eles são considerados livros raros que estão no nosso acervo. Né? São livros que contam a história de Abaeté. São livros de autores abaetenses. Então a gente tem esses livros lá. Aí esses, a leitura e a pesquisa é feita lá dentro do espaço. Mas a gente tem uma outra gama enorme de livros lá para empréstimo. A gente empresta bastante livro, graças a Deus. Tem meses que nós chegamos a emprestar aí um quantitativo de mais de 200 livros. Então é uma biblioteca assídua, né? A biblioteca antes ficava lá na rodoviária, agora ela está dentro do espaço da Secretaria de Cultura e Turismo. A gente convida os leitores para ir lá. André e Dona Betânia tá lá, tudo bonitinho para atender vocês.
1: Eu quero ir lá porque nas minhas filmagens que eu recebi uma orientação para mim fazer uma pesquisa, quem foi Barão do Indaiá?
0: Barão do Indaiá.
1: Quem foi Barão do Indaiá? Porque tem um grupo, né? Escola Barão do Indaiá, tem avenida. Então, lá tem?
0: Tem. O livro do José de Oliveira, que foi um historiador, né? Que é o livro um pouco da história de Abaeté temperada com sal e pimenta. Ele traz essa relação de vários acontecimentos de Abaeté, né? Ele começa trazendo uma analogia de quando a cidade surge até o finalzinho ali do século XVIII e XIX. Então, ele traz um pouco da história do Barão do Indaiá. Quem foi o Barão do Indaiá, né?
1: Pois
0: como
1: é.
0: Ele recebe essa comenda de barão? Como
1: onde
0: que
1: ele morou
0: esse
1: aqui?
0: Título? Onde ele morou? Qual era a fazenda que pertencia a ele, né? A Baeta, ela nasce dessa doação de terra, né? Uma equipe de fazendeiros doa, né, uma parte das terras e surge, né, o primeiro arraial, a primeira vila. Então, lá na biblioteca a gente consegue encontrar todas essas informações.
1: Eu vou precisar de você, então. Você que vai gravar comigo lá, viu?
0: Vamos lá.
1: Sal, só pra gente terminar aqui, então, é o Festival de Viola. Vamos convidar o povo aí.
0: Ó, gente, então deixa o convite aí pro Festival de Viola, nosso quarto Festival de Viola. Tributo ao violeiro Renato Andrade, né? Como eu disse para vocês no início, falar do Festival de Viola, precisamos falar de Renato Andrade, precisamos levar esse legado da viola caipira. E a viola caipira, Luizinho, ela vai envolver tudo, a nossa gastronomia, o nosso jeito de viver, de fazer, o nosso franguinho caipira de todo domingo. Então, culinária vasta dentro de um festival desse, tá lá com todas as barracas, oferecer aquilo de melhor que a nossa terra pode dar. Então, toda a população, os turistas que aqui vão chegar, sintam-se muito bem-vindos e muito acolhidos. É um evento preparado para vocês em homenagem a esse grande violeiro que é o Renato Andrade.
1: Então é sábado agora, dia 10 e domingo.
0: Isso, dia 11, a partir das 18 horas na praça de evento Dr. Canuto.
1: Beleza. Então tá aí. Ô Saulo, então quero agradecer.
0: Eu que agradeço o convite, né? Deixo novamente aqui, né, o meu agradecimento ao nosso prefeito municipal, que tem feito uma gestão tão bonita na nossa cidade, a nossa secretária de Cultura e Turismo, Vera Lúcia Arruda, e a toda a equipe da Secretaria de Cultura e Turismo, porque é um trabalho construído por muitas mãos junto com a população de Abaeté.
1: Beleza, então se Deus quiser, sábado nós vamos encontrar lá.
0: Vamos, se Deus quiser,
1: né?
0: Reunidos, todos juntos.
1: Bem organizado, e quem levar o celular para filmar, postar, marcar a secretaria,
0: isso, marca,
1: né?
0: Marca a secretaria, marca você, que ajuda a divulgar tanto, né?
1: Obrigado.
0: Esse fazer cultural da nossa cidade, a radioatividade, marca o Instagram da secretaria, da prefeitura, e vamos juntos, né, divulgar esse turismo, mostrar todas as coisas bonitas que a Baeté tem.
1: Beleza, Saulo? Quero te agradecer você com essa alegria, com essa áurea positiva com a
0: obrigado,
1: gente aqui.
0: Vizinho.
1: Viu? Então, radioatividade é isso aí, trazendo aí nosso povo, nossa gente. Leva um abraço lá para toda a sua equipe, porque tem que ter uma equipe
0: tem
1: por
0: que
1: trás,
0: ter
1: né?
0: Toda uma equipe.
1: Né? Um grande abraço, nosso prefeito, a Verinha. Então, é isso aí. Nosso povo, nossa gente. Tá na atividade? Tá bom demais. Um grande abraço.
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0: Deus.
1: Louvado seja nosso Senhor Jesus Cristo, para sempre seja louvado. Querido povo de Deus, quarta-feira, quarta Mariana, e por excelência Mariana. E nós estamos em plena novena, gente, dela, a padroeira do Brasil, Nossa Senhora Aparecida, rogai por nós. Nossa Senhora da Conceição Aparecida, intercedei por nós. E hoje, gente, é também o dia de Nossa Senhora do Rosário. Então tudo converge para Maria, mas de Maria a Jesus. Se você quiser, vou fazer uma sugestão. Acompanhe o programa hoje com o terço na mão. Eu tô com o terço da Santa Chagas e também a Mariano. É o mesmo. Vamos lá? Quero saudar a todos com grande maternal devoção. A todos que nos acompanham a partir da Rádio Evangelizar, de onde tudo começa. As rádios irmãs, cujo nome cito neste momento. Saúdo a você pela TV Evangelizar, sinal digital em todo o país, em várias cidades, canal aberto. Pelo YouTube Padre Manzotti Oficial, aproveite e se inscrever. Se inscreve lá no YouTube. Pelo aplicativo da Associação Evangelizar é preciso. E todas as plataformas digitais, gente. Hoje, quarta Mariana, novena de Nossa Senhora Aparecida e dia de Nossa Senhora do Rosário. Vamos lá, em nome do Pai, do Filho, do Espírito Santo. Amém. Naquele tempo, o anjo Gabriel foi enviado por Deus a uma cidade da Galiléia chamada Nazaré, a uma virgem prometida em casamento a um homem chamado José. Ele era descendente de Davi. O nome da virgem era Maria. O anjo entrou onde ela estava e disse: "Alegra-te, cheia de graça, o Senhor está contigo." Maria ficou perturbada com essas palavras e começou a pensar qual seria o significado da saudação. O anjo então lhe disse: "Não tenhas medo, Maria, porque encontraste graça diante de Deus. Eis que conceberás e darás à luz um filho, a quem porás o nome de Jesus. Ele será grande, será chamado Filho do Altíssimo. E o Senhor Deus lhe dará o trono do seu pai Davi. Ele reinará para sempre sobre os descendentes de Jacó e o seu reino não terá fim." Maria perguntou ao anjo: "Como acontecerá isso, se eu não conheço homem algum?" O anjo respondeu: "O Espírito virá sobre ti e o poder do Altíssimo te cobrirá com sua sombra. Por isso, o menino que vai nascer será chamado Santo Filho de Deus. Também Isabel, tua parenta, concebeu um filho na velhice. Esse já é o sexto mês daquela que era considerada estéril. Porque para Deus, nada é impossível." Maria então disse: "Eis aqui a serva do Senhor. Faça-se em mim segundo a tua palavra." E o anjo retirou-se. Com o terço na mão. Vamos fazer esse programa com o terço na mão? Padre, eu tenho que cozinhar aqui. Enrola o terço no braço. Padre, enrola no braço. Eu, para não tirar, vou enrolar aqui no meu braço. Terço inteiro. Com o terço na mão, o rosário, que Deus me deu uma inspiração uma vez, que o terço é uma cordinha que Deus mandou do céu, sabe para quê? Abre aí a câmera. Deus mandou uma cordinha do céu, e rezando, a gente vai subindo até Ele.
2: Com o terço na mão,
1: queridos irmãos, É verdade, o rosário, ele surgiu como oração dos pobres, daqueles que não sabiam ler a Bíblia, e foi estimulado como recitação da Bíblia. Me permita algo que talvez você saiba, mas há tanta gente que não sabe. A primeira parte da Ave Maria, o que é, senão a saudação do anjo? Ave Maria, cheia de graça, o Senhor é convosco. Bendita sois vós entre as mulheres e bendito é o fruto do teu ventre, Jesus. Saudação do anjo e frase de Santa Isabel.
0: Santa Maria.
1: A segunda parte. Santa Maria, Mãe de Deus. Como Mãe de Deus, ora, filho. Teotocós. Jesus é Deus? É, padre. Então ela é Mãe de Deus. O primeiro grande mistério lá em Éfeso. Declaração. Santa Maria, Mãe de Deus, rogai por nós, pecadores, porque o somos, Mãe. Olha, me arrepia. Porque somos pecadores. Agora, Mãe. Na labuta de hoje, Mãe. Na provação de hoje, Mãe. Na doença de hoje, Mãe. Roga por nós, Mãe.
0: Nos mistérios.
1: Mas, principalmente, ou também, na hora da morte. Na hora que eu tiver que passar. Eu sempre vejo essa passagem para lá, daqui para o outro lado. É minha visão. Como se fosse uma pequena ponte. Nem é uma ponte. Como é que a gente chama quando... Me fugiu a palavra, me perdoe, programa vivo é assim. Uma pinguela, é essa a palavra. Que a gente vai meio que equilibrando. E nós vamos estar sozinhos. E a visão que eu sempre tenho é que nessa passagem dessa pinguela, dessa travessa, é Nossa Senhora que vai estar do lado. Com o terço na mão passarei essa hora, Mãe. E hoje me comprometo de rezar o terço. E hoje me comprometo de rezar o terço. Ave Maria, cheia de graça, o Senhor é convosco. Bendita sois vós entre as mulheres. E bendito é o fruto do vosso ventre, Jesus. Santa Maria, Mãe de Deus, rogai por nós, pecadores, agora e na hora de nossa morte. Amém. A vossa proteção recorremos, Santa Mãe de Deus. Não desprezeis as nossas súplicas em nossas necessidades, mas livrai-nos sempre de todos os perigos. Ó Virgem gloriosa e bendita, Nossa Senhora do Rosário, rogai por nós. Nossa Senhora do Rosário, intercedei por nós. Eu vou para o intervalo, mas não tire o terço do teu pulso agora, até o final do programa comigo. Eu volto já.

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filhos e filhas, um dia muito especial hoje, né, dia de Nossa Senhora do Rosário. E aos poucos eu vou falando algumas declarações dos santos sobre a recitação do Rosário. Eu começo falando daquele que tenho muita intimidade. O que São Pio de Pietrelcina falou sobre o Rosário? Não vou dizer uma frase. Eu vou contar um fato. Esse homem rezava a média de 30 rosários por dia. Será que é importante o rosário? Será que é importante o rosário? 30 rosários por dia. Contra fato não há argumento. Ana Cláudia, bom dia, que a paz de Jesus esteja com você.

0: anjos e santos sempre a nos guardar. Que surpresa é essa, Ana Cláudia? Que
1: bom
0: coisa
1: dia,
0: linda.
1: Padre, a sua bênção.
0: Deus abençoe. Quem estava cantando? Você e quem mais?
1: A minha filhinha Alice.
0: Alice, quantos anos tem Alice?
1: 7 anos, padre.
0: 7 anos. Eu sou suspeito, né, sobre essa música, né? A frase é de São João Paulo II, mas eu acabei trazendo para a música Bênção do Lar, que inclusive vou terminar, num determinado momento nós vamos soltar essa música. Bem-vinda, minha querida, diga lá.
1: Padre, primeiro eu queria dar um testemunho.
0: Por favor.
1: Na verdade, são dois testemunhos.
0: Tá.
1: E depois eu gostaria de fazer um pedido de oração.
0: Claro, então vamos ao testemunho, querida.
1: O padre, há mais ou menos uns 2 anos atrás, eu pedi oração pelo seu Juarez. É um conhecido meu, de uma cidade aqui vizinha, né? Que eu tenho um carinho muito grande por ele, pela família dele. Ele teve um acidente há mais ou menos uns 4 anos atrás. Um caminhão passou por cima, né, das pernas dele. Ele ficou ali em torno de 1 ano e 8 meses, mais ou menos, em hospital, né? Saía do hospital, ficava 1 mês, 2 meses no hospital. Quando saía, ficava 1 semana em casa, voltava para o hospital. Aí eu consegui, né, falar com a equipe do senhor, fizemos oração por ele.
0: Sim.
1: Ele conseguiu sair do hospital, graças a Deus e a Jesus das Santas Chagas.
0: Amém.
1: Porém, ficou algumas sequelas. Dentro dessas sequelas, às vezes acontece alguns desmaios com ele, né? Aí eu gostaria, assim, de agradecer a Jesus das Santas Chagas por ter libertado ele, né? Conseguido ele poder ir para casa.
0: Sim.
1: Tem essas dificuldades, mas eu tenho fé em Jesus das Santas Chagas que a obra não é pela metade, né?
0: Claro,
1: padre?
0: Com
1: Ela
0: certeza.
1: Será completa.
0: Então é um testemunho, um pedido. Então,
1: isso,
0: pela vida preservada, graça recebida.
1: Graça testemunhada.
0: Mas ao mesmo tempo é um pedido que ele possa superar essa sequela dos desmaios, né? O seu
1: isso,
0: Juarez,
1: pai,
0: é o nome, tá bom.
1: Isso.
0: Que mais?
1: Aí, aproveitando, eu já colocaria o nome da esposa dele, a dona Cirlei.
0: Tá.
1: Eles têm já uma certa idade, ela que cuida dele, né, juntamente com os filhos, porém ela também tem uma saúde um pouco, né, assim, difícil.
0: Tá bom.
1: Mas ela dedica o tempo dela, né, em cuidado dele.
0: Tá bom, filha, anotei.
1: E o outro testemunho, padre, é referente ao meu esposo. A gente tem 8 anos de casado, 9 anos junto. A gente é casado na igreja.
0: Sim, louvado seja Deus.
1: Porém, quando a gente... Amém. Quando a gente casou, ele bebia bastante, padre. Era bem, era uma situação bem difícil. Quando ele bebia, ele não sabia se controlar, né? Enquanto não acabava aquela caixinha todinha, não parava, né? Porém, com bastante fé e junto com o senhor, tanto na novena de Nossa Senhora das Graças, da Cruz Bendita,
0: e
1: a gente
0: tem muita fé na Cruz
1: Bendita. Isso, com bastante fé a gente pediu. E graças a Deus, hoje faz mais ou menos em torno de uns 3 anos que ele não coloca mais nenhuma gota de álcool na boca, padre.
0: Meu Deus! Então diga, meu marido é um milagre de Jesus das Santas Chagas!
1: O meu marido é um milagre de Jesus das Santas Chagas. E padre, hoje fazemos parte dos dirigentes do ECC. Fazemos parte da pastoral do dízimo aqui na nossa comunidade, juntamente com o padre Edmar.
0: Um abraço ao padre Edmar.
1: Amém, padre. É uma graça muito grande a gente poder participar da igreja, poder comungar, né? Não tem graça melhor na vida do que a gente poder participar da nossa comunidade.
0: Amém. E agora eu quero fazer uma pergunta para você. Por que que você começou com a cantando? Qual foi a inspiração?
1: Porque, padre, essa música a gente ensinou para nossa menina. Quando ela nasceu, a gente passou por uma grande dificuldade. Ela ficou vários dias internada. Foi muito sofrimento, mas graças a Deus, hoje a gente tem ela aqui, ó, iniciando, cantando o programa do senhor, com a música que a gente ensinou ela. E não só essa música, mas entre outras músicas do padre, ela escuta, ela acompanha comigo. Hoje, no momento, eu não estou trabalhando. Estou ficando, estou me dedicando esse tempo para ela e a minha família, né? Então, a gente escuta todos os dias o programa do Senhor, acompanha o Terço das Santas Chagas.
0: Que maravilha.
1: Sempre que a gente pode, a gente está acompanhando o padre.
0: Tá certo. Posso falar com a... Você pode autorizar. Eu posso falar com a Alice?
1: Pode sim, padre.
0: Se autoriza.
1: Sim.
0: Oi, Alice.
2: Oi.
0: Tudo bem?
2: Sim.
0: Eu adorei escutar você cantar, ó, o Sacristão Soltou. Ele pode até subir um pouquinho a música. Você gosta dessa música?
2: Sim.
0: Tá certo. E vamos rezar juntos? Hoje é dia de Nossa Senhora do Rosário. Vamos rezar uma Ave Maria? Você sabe rezar, Alice?
2: Sim.
0: Então vamos rezar. Eu quero ouvir a tua vozinha falar, a tua voz bem forte rezando a Ave Maria. Vamos lá. Ave Maria.
2: Ave Maria, cheia de graça, o Senhor é convosco. Bendita sois vós entre as mulheres e bendito é o fruto do vosso ventre, Jesus. Santa Maria, Mãe de Deus, rogai por nós, pecadores, agora e na hora de nossa morte. Amém.
0: Meu Deus, que coisa mais linda! Deus abençoe, Ana Cláudia. Deus abençoe seu marido.
1: Ô, padre,
0: oi.
1: Eu gostaria de colocar alguns nomes em oração, meu povo.
0: Diga, diga lá.
1: Ô, padre, eu quero colocar o meu pai, João Batista,
0: vai
1: que
0: lá.
1: Também tem um pequeno probleminha com o álcool.
0: Tá, João Batista, quem mais?
1: Isso, a minha mãe, Roseli.
0: Pois não.
1: O meu irmão, Jorge.
0: Tá.
1: A minha irmã Ana Paula, meus cunhados e sobrinhos, que é bastante, então eu vou colocar só assim.
0: Tá bom. Deus abençoe.
1: E padre, e em especial, eu queria colocar a pequena Helena Aguiar. É uma conhecida nossa, é uma menininha, padre, de um aninho e meio, que está com leucemia.
0: Tá,
1: ela
0: está
1: aí no Paraná fazendo tratamento, nossa. Então a gente pede muito a Jesus das Santas Chagas a cura dela.
0: Tá bom, tá aqui a Helena pedindo a Deus.
1: Helena Guiar, isso.
0: Deus abençoe, obrigada, Ana Cláudia. Pai. Família que reza unida. Unida sempre estará. Escute essa música, Benção do Lar, depois, gente. Ana Cláudia, ó, eu não tirei meu terço da mão. E ó, você viu essa menina rezando com autoridade, gente, 7 anos. E eu pergunto, seus netos sabem rezar? Seus filhos sabem rezar? É, meu filho. Criança já nasce mexendo no celular. Tela de celular já começa. Não nem fala, já fica animado. Mas tem que ser a mesma coisa para oração. Meu abraço, Ana Cláudia, de Nova Monte Verde, Mato Grosso. Aplicativo, Rádio Selva FM, de Apiacás, Mato Grosso. Rádio Nativa FM, Dom Canísio Claus, de Sinop. Eu vou para o intervalo e volto com a leitura orante dos profetas Eliseu. Volta comigo. E aí, você curtiu ontem no Instagram? Eu volto já.
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Eu quero lembrar dia de Nossa Senhora do Rosário. E o que diz São João Paulo II? O Rosário acompanhou-me nos momentos de alegria e nas provações. A ele confiei todas as preocupações. Nele encontrei sempre conforto. Eu falei de São Pio que rezava o terço, mas escute o que ele diz neste tempo difícil que estamos vivendo no Brasil. São Pio X. Se quiserdes que a paz reine em vossas famílias e na vossa pátria, rezai todos os dias em família o Santo Rosário. São Pio X. Se quiserdes que a paz reine em vossas famílias e em vossa pátria, rezai todos os dias em família o Santo Rosário. Bíblia aberta. Cartilha de oração.

0: E abrindo esse momento da leitura orante, você tem gostado da leitura orante dos profetas? E de ontem? Eu postei lá, postei no Instagram. Você conhecia aquele milagre? O de hoje eu tenho certeza que você já ouviu pregar. Mas e o de ontem? Dá uma olhadinha lá. Padre, eu perdi ontem, padre. Tá no YouTube. Tá lá recortado, leitura orante. Imperdível de ontem. Mas de hoje também. Segundo Reis, capítulo 4, versículo 8. Meu texto está aqui, ó. Cadê o teu texto? Não está na mão, não? Um dia, Eliseu foi à cidade de Sunem, onde morava uma mulher rica. Ela convidou para uma refeição e daí em diante, sempre que ia a Sunem, Eliseu tomava suas refeições na casa dela. Ela disse ao marido: atenção, tenho a certeza de que esse homem que vem sempre aqui é um santo homem de Deus. Vamos construir um quarto pequeno na parte de cima da casa. E vamos pôr aí uma cama, uma mesa, uma cadeira, uma lamparina. E assim, quando ele vier nos visitar, poderá ficar lá. Um dia, Eliseu voltou a Sunem, subiu o seu quarto para descansar. Ele disse a Geazi, o seu empregado, que fosse chamar a dona da casa. Preste atenção. Quando ela chegou, Eliseu disse a Geazi: pergunte o que eu posso fazer por ela para pagar todo o trabalho que ela tem tido cuidando de nós. O que ela fez? Ela foi muito generosa. Ele passava por lá. Além de hospedar, ela, com o consentimento do marido, construiu uma casa, gente. Construiu uma casa para ele morar, uma habitação, um quartinho. Isso mesmo, um quartinho. Que, inclusive, tinha até a parte de cima. Eram dois pisos. Talvez ela queira que eu vá falar em favor dela com o rei ou o comandante do exército. Mas a mulher respondeu: eu tenho tudo o que preciso aqui, no meio do meu povo. Eliseu perguntou a Geazi: então o que eu posso fazer para ela? Ele disse: bem, a mulher não tem filhos e o marido dela é velho. Ei, escutou? Ela diz: eu tenho tudo. Não precise falar por mim lá no com o rei, não. Eu tenho tudo. Mas o ajudante de Eliseu disse: ela não tem filhos e o marido dela é velho. Diga a ela que vem aqui, disse Eliseu. Ele a chamou e ela foi e ficou na porta. Então Eliseu disse: no ano que vem, você carregará um filho no colo. Mulheres que desejam tanto um filho, marido e mulher que há tantos anos estão esperando a graça da gravidez, a palavra de Deus é para você hoje. No ano que vem, por este tempo, você carregará um filho no colo. A mulher exclamou: por favor, não minta para mim. O Senhor é um homem de Deus. Mas, como Eliseu tinha dito, no ano seguinte, no tempo marcado, ela deu à luz a um filho. Mas alguns anos depois, do tempo da colheita, o menino saiu para se encontrar com o pai, que estava no campo com os trabalhadores que faziam a colheita. De repente, ele começou a gritar para o pai: ai, que dor de cabeça! Ai, que dor de cabeça! Então o pai disse a um dos empregados: leve o menino para a mãe. O empregado carregou o menino até o lugar onde a mãe estava. Ela ficou com ele no colo até o meio-dia. Então ele morreu com uma dor de cabeça forte. Versículo 21. Aí ela carregou para o quarto de Eliseu e pôs na cama. Depois saiu, fechou a porta e chamou o marido e disse: mande um empregado trazer uma jumenta. Eu preciso ir falar com o profeta Eliseu. Volto o mais depressa que puder, o marido perguntou. Por que você vai falar com ele hoje? Hoje não é sábado nem dia de festa de lua nova. Não faz mal, respondeu ela. Aí ele mandou que pusesse os arreios no jumenta e ordenou ao empregado: faça o animal andar mais depressa que puder. Só pare quando eu mandar. E assim ela saiu e foi ao Monte Carmelo, onde Eliseu estava. Quando ela ainda estava um pouco longe, Eliseu viu chegando e disse ao seu empregado: veja, a mulher de Sunem vem vindo aí. Corra até lá e pergunte se tudo está bem com ela, com o marido e com o filho. A mulher disse a Geazi que estava tudo bem, porém, quando chegou ao lugar onde Eliseu estava, ela se ajoelhou diante dele, abraçou os pés de Eliseu. Eliseu disse: não faça isso. Geazi tentou tirá-la dos pés. Não está vendo que ela está muito aflita? O Senhor Deus não me disse nada sobre isso. Então a mulher disse a Eliseu: Senhor, por acaso eu te pedi um filho? Não lhe pedi que não me enganasse? Eliseu virou-se para Geazi e disse: apronte-se, pegue o meu bastão e vá. Não pare para cumprimentar ninguém que você encontrar. Se alguém cumprimentar você, não perca tempo respondendo. Vá direto, põe o meu bastão em cima do menino. Mas a mulher disse a Eliseu: juro pelo Senhor Deus e juro pelo Senhor mesmo, eu não deixarei aqui. Aí Eliseu se levantou e foi com ela. Geazi foi na frente, colocou o bastão em cima do menino, porém ele não soltou nenhum gemido, nem havia nele qualquer outro sinal de vida. Então Geazi voltou para encontrar Eliseu e disse: o menino não acordou. Quando Eliseu chegou, entrou sozinho no quarto e viu o menino morto na cama. Então fechou a porta, orou a Deus, o Senhor. Depois deitou-se sobre o menino, pondo a sua boca sobre a boca dele, os olhos sobre os olhos, as mãos sobre as mãos. Quando Eliseu se deitou sobre o menino, o corpo da criança começou a esquentar. Eliseu levantou-se, andou de um lado para o outro no quarto. Depois voltou e deitou-se de novo sobre o menino. Aí o menino espirrou 7 vezes e abriu os olhos. Então Eliseu chamou Geazi e mandou ele chamar a mãe. Quando a mulher entrou, Eliseu disse: pegue seu filho. Ela caiu aos pés de Eliseu, encostou o rosto no chão e depois pegou o menino e saiu. Palavra do Senhor. Graças a Deus, que texto. Qual foi, padre? Segundo Reis, capítulo 4, do versículo 8 a 37. Mas, padre, o senhor vai explicar e rezar? Depois do intervalo.
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0: O meu rosário está aqui na minha mão. Nossa Senhora do Rosário, cadê o seu? E o texto, padre? Você viu que eu tive que fazer uma leitura rápida para não deixar para amanhã, porque tinha que ser tudo condensado hoje. Leitura do livro do profeta Eliseu. Segundo Reis, não conhecia esse texto? Capítulo 4, do versículo 8 ao versículo 37. Como entender esse texto, padre?

0: Sua atitude não nasce de um pedido, ela simplesmente acolhe. A fé começa com generosidade. Eliseu percebe, você escutou o texto, você pode conferir depois, que a mulher não tinha filhos, seu marido era idoso. Então ele anuncia: o ano que vem terás um filho. Ela responde até com incredulidade: não mintas para mim, não me engane. Mas o menino nasceu. Aqui encontramos uma mensagem muito bonita. Deus conhece os desejos e as dores que muitas vezes carregamos no silêncio. Ela nunca tinha falado isso, Eliseu. Mas Deus sabe das nossas dores, dos nossos sofrimentos e desejos, mesmo que guardemos silêncio. Ela não tinha pedido um filho ao profeta, mas Deus conhecia. O que está no seu coração, que ainda deseja em Deus, peça a Ele. O que acontece é uma tragédia. O menino sai, anos depois, gritando, encontro do pai, com dor de cabeça, fortes dor de cabeça. E ele morre. É claro que a mãe reage de forma humana, mas ela não aceita. Ela pede um jumento e vai correndo atrás de Eliseu. Ele pergunta: tudo bem? É interessante você perceber. A mulher encontra Eliseu e se agarra aos pés, uma mulher de fé. E ela não aceita. Eu não voltarei sem você. Eliseu vai até o menino, entra no quarto e ora no Senhor. Se deita sobre a criança. Ele espirra 7 vezes e abre os olhos. E Eliseu diz à mãe: toma teu filho. Qual é a atitude da mãe? Ela se prostra de novo. Rezou se prostrando, recebe o filho e se prostra. O centro da passagem é mostrar: se temos fé suficiente, Deus nos atenderá. Nem sempre dará aquilo que queremos, mas Deus nunca nos abandonará. A passagem aponta uma verdade. Aquilo que saberemos plenamente em Cristo: Deus não abandona o homem diante da morte. Lá, o menino foi reanimado. Também Lázaro foi reanimado. Mas Jesus dá o fim à morte, abrindo a ressurreição. Por isso, leiamos esse texto como uma prefiguração da ressurreição e da esperança pascal. Amém. Mais um grande fato miraculoso de Eliseu. Louvado seja Deus. Espero que você esteja gostando. Tá gostando, sacristão? Aí, ele tá gostando. E você? 41-3221-6060. Luziene, que a paz de Jesus esteja com você, Luziene. Alô?
1: Oi, Fábio. Bom dia.
0: Bom dia. Deus abençoe. Está falando de onde?
1: De Serra, Espírito Santo.
0: Tava escutando o texto?
1: Tava.
0: Forte, não é, filha?
1: Muito forte.
0: Diga lá, minha querida, como é que você me acompanha ali em Serra, Espírito Santo?
1: Pela Rádio América e pelo YouTube.
0: Então diga lá, a palavra é sua, meu abraço, Rádio América.
1: Eu queria dar um testemunho, pai.
0: Mas fala mais alto, dê o testemunho bem alto, filha.
1: Tá. É, eu fiquei uns 3 anos com sangramento, que eu tinha mioma. E nesses anos, há mais de 10 anos que eu ouço o senhor. Sempre
0: Sim.
1: acompanho, fazendo as novenas, rezando o texto de Jesus da Santa Chagas.
0: Amém.
1: Aí eu fui fazer os exames para fazer a cirurgia e a médica falou que eu não precisava de cirurgia, porque eu já estava entrando na menopausa, que eu tenho 51 anos. E graças a Deus, eu creio que foi o milagre de Jesus na Santa Chagas na minha vida. Eu não precisei passar por essa cirurgia e o sangramento cessou.
0: Sério, filha?
1: Aham.
0: Eu tô lembrando aqui da hemorroí

0: que tocou em Jesus e foi curada também do sangramento. Então diga, Luziane, eu sou o milagre.
1: Eu sou um milagre.
0: De Jesus das Santas Chagas.
1: De Jesus das Santas Chagas.
0: Graça recebida, graça testemunhada.
1: Graça testemunhada. Toco o sino, sacristão.
0: Deus abençoe, querida. Quer deixar alguém em oração, Luziene?
1: Eu quero deixar meu filho Lucas.
0: Tô anotando.
1: Meu marido Eduardo.
0: Tá.
1: Minha irmã Maria dos Anjos.
0: Peraí, Maria dos Anjos.
1: E minha amiga Célia Maria, que acompanha o senhor todo dia.
0: Tá certo, Célia Maria. Que Deus abençoe, Luziene de Serra Espírito Santo, pelo YouTube. Lá temos quem nos transmite, a Rádio América M, FM de Vitória, Espírito Santo. Ao arcebispo Dom Ângelo Ademir Mesari, de Vitória. Gente, nós estamos hoje dia Nossa Senhora do Rosário. Nossa Senhora do Rosário. Você sabia que São João Maria Vianney, o cura Darcy, assim dizia: com esta arma, o rosário, afastei muitas almas do diabo. Escutou? O patrono dos padres, São cura Darcy, São João Maria Vianney: com esta arma, afastei muitas almas do diabo. Como se não bastasse, filho. Quanto Nossa Senhora tem nas aparições pedido: voltem a rezar o terço, voltem a rezar o terço. Fica aí o apelo. Querido povo de Deus, quero fazer um convite a você. Nós estamos agora buscando reformar, pintar. Na verdade é climatizar, reformar o reboco fora do santuário que está caindo. É uma igreja de mais de 70 anos. E eu gostaria de pedir, se você puder, na sua generosidade, faça sua doação assinando livrocasadamãe.com.br. Como é que eu faço, padre? Eu não sou de Curitiba. Você pode através do Pix. Você está vendo o QR Code. Pelo QR Code ajuda. Mas também pelo Pix. 766-48-500. 0043 55 livro casadamãe.com.br. Você está vendo o livro? Ele é virtual agora. Muitos nomes, muitas colaborações. Mas o ano que vem já está certo. Vou fazer uma peregrinação. Ainda não anunciei o dia, mas vou levar a este santuário que você está vendo e eu está vendo na televisão e descrevo pelo rádio. É o Santuário de Nossa Senhora de Guadalupe, na cidade do México. Por isso, faça sua contribuição. Ajude-nos a pintar, reformar a casa da mãe de Guadalupe. Eu vou para o intervalo e eu volto, gente. Ó, o terço está aqui comigo. Está com você ainda? Nós voltamos para a novena de Nossa Senhora Aparecida. Volte comigo.
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0: queridos filhos e filhas, hoje não tem rádio irmã, mas é o som dessa música. Família que reza unida. E sabe que eu fiquei, podia ter pedido, né? Mas fica aqui meu apelo, Ana Cláudia. Eu falei com a Alice. Você que é tão devota, tá aí envolvida na comunidades de base, é ministra, tá ali em toda. Torne-se uma mensageira da Capelinha de Jesus das Santas Chagas, Ana Cláudia. E também quero fazer um pedido para Luziene. Você recebeu uma grande graça, gente, a cura de um tumor, de um sangramento. Torne-se uma líder mensageira das Santas Chagas, 0800-410-6060. Você sabe que a devoção ao Rosário é muito forte, muito forte. E eu gostaria de lembrar Santa Teresinha do Menino Jesus. Ela dizia assim, Santa Teresinha de Lisieux, a Teresinha, pelo Rosário, podemos tudo alcançar. Segundo uma bela comparação, continua ela, é uma longa cadeia que liga o céu à terra. Uma das extremidades está em nossas mãos. Lembra? Eu comecei o programa assim. E a outra na Santíssima Virgem. Enquanto o Rosário for rezado, Deus não poderá abandonar o mundo, pois essa oração é poderosa em seu coração. E agora, falando do nosso São Pio de Pietrelcina, ele diz: Satanás quer destruir a oração, mas nisso ele nunca terá sucesso. O Rosário é a oração daqueles que triunfam sobre tudo e todos. Foi Nossa Senhora quem nos ensinou esta oração, assim como foi Jesus que nos ensinou o Pai Nosso. O Satanás não triunfará. Lindo, né? E é verdade. Eu expliquei. Nossa Senhora nos ensinou a Ave Maria e Jesus nos ensinou o Pai Nosso, Santo Rosário. Oh, coisa linda. Oh, coisa linda, gente. Como é bom ser católico, gente. Filhos queridos, eu queria dizer que nós vamos, ano que vem, celebrar Pentecostes em dois lugares, em dois momentos. O primeiro momento vai ser em Assis, terra de São Francisco de Assis. E o segundo momento em Roma, com o Papa Leão XIV. Entre em contato conosco através do 419-8753-3300. Não deixa para a última hora, não, gente. Fecha agora. Eu vou contar que é uma peregrinação que eu não fiz ainda nesses lugares. É inusitada. Nós começamos em Palermo, onde estão os restos de Santa Rosália. Também iremos conhecer a igreja Martonara bizantina, a Catedral de Santa Maria, coberta de mosaicos que até inspirou o Santuário de Guadalupe. Cefalu, missa dominical numa catedral normanda. Siracusa, onde eu vou pagar uma promessa, porque lá foi onde Santa Luzia foi morta, martirizada. E lá tem as relíquias. Taormina, uma cidade lindíssima. Iremos também a Torreno. Iremos também... Tireno, perdão. Messina. Iremos a Pompeia, um vulcão do século, do ano 79 depois de Cristo, Vesúvio. E Nossa Senhora da Pompeia, do Rosário de Pompeia. Pensou já aí na Costa Amalfitana? Pois bem, nós iremos. Também na ilha de Capri, onde vamos também a uma igreja de São Miguel Arcanjo, em Nápoles, onde tem o tesouro de São Januário, aquele santo cujo sangue ainda liquidifica até hoje. E aí chegamos em Assis. Passamos em Assis, passamos 2-3 dias, onde vamos celebrar Pentecostes, mas você vai comigo. São Francisco de Assis, São Carlo Acutis, Santa Clara, e depois vamos para Roma, as Basílicas Papais, e o encontro com Papa Leão XIV está prescrito para celebrar os 60 anos. 419-8753-3300. 419-8753-3300. E vamos agora à novena. Aqui o Terço Mariano e Jesus da Santa Chaga nas mãos. Rezemos o terceiro dia de Nossa Senhora Aparecida.
1: Rogai por nós,
0: ó incomparável Mãe, Nossa Senhora da Conceição Aparecida, Mãe de Deus, Rainha dos Anjos, Advogada dos Pecadores, refúgio e consolação dos aflitos e atribulados, Nossa Senhora Aparecida, cheia de poder e de bondade, lançai sobre nós um olhar favorável, para que sejamos socorridos por vós em todas as necessidades em que nos acharmos. E de modo particular hoje, faça o meu pedido, faça o seu pedido. Nossa Senhora Aparecida, padroeira do Brasil, livrai-nos de tudo que possa ofender-vos e ao vosso Santíssimo Filho. Nossa Senhora Aparecida, preservai-nos de todos os perigos da alma e do corpo. Dirigi-nos em todos os assuntos espirituais e temporais. Livrai-nos da tentação do demônio, para que trilhando o caminho da virtude possamos um dia ver-vos e amar-vos na eterna glória. Nossa Senhora Aparecida, rogai por nós. Nossa Senhora Aparecida, intercedei por nós. Nossa Senhora Aparecida, fazei-nos dignos das promessas de Cristo. O Senhor esteja convosco, Ele está no meio de nós. Hoje, dia de Nossa Senhora do Rosário, abençoai, Senhor, a água, a roupa dos enfermos, as fotos de família. Pai, Filho e Espírito Santo, amém. Eu termino com um clipe, pelas mãos de Maria, YouTube, Padre Manzotti, evangelizar é preciso.
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Bom dia, caros ouvintes da Rádio Ativa Sertaneja. É uma alegria ter vocês aqui conosco nesse momento de fé e de oração, preparando o nosso coração para viver hoje esse dia de fé, de esperança e também de muito amor. É uma alegria estar com você aqui, não o Padre Divaldo, mas o Padre Matheus, que compartilha com você esse momento de fé.

E uma alegria ter você aqui comigo, com Deus e com Nossa Senhora. Nossa Senhora do Rosário, rogai por nós. Hoje, nesse dia especial que celebramos a Senhora do Rosário, que também é copadoeira da nossa paróquia Bom Pastor. Nós estimulamos, né? E também aí pelo nosso congado, pela nossa festa, pela nossa fé que temos aqui nessa cidade de celebrar. Inclusive, no próximo ano, celebramos 60 anos dessa festa que tem tradição aqui nessa cidade. E hoje nos convida: não tenha medo, o Senhor está contigo. Nós cremos que o Senhor está conosco. Você, nesse bom dia que eu dou aí, que chega, às vezes você preparando o seu almoço, você aí dirigindo, você viajando, você trabalhando, aonde você estiver, vamos rezar hoje pedindo à Senhora do Rosário que atenda os nossos pedidos e louvo. Nossa paróquia, Bom Pastor, estamos nesse dia, né, 3 dias de trido, desde o domingo estávamos em oração, falando da mulher que é de fé, uma mulher de esperança, uma mulher que nos leva a essa ressurreição com Jesus. E hoje nós teremos a celebração especial do dia de Nossa Senhora do Rosário. E que bonito celebrar Nossa Senhora do Rosário e celebrar pedindo que as graças caiam dos céus, que essas flores, essas rosas que vêm sobre o céu.

E tá caindo flor, meu irmão, na sua casa, aqui na rádio, hoje no nosso aniversariante especial aí, que tá celebrando o seu dia, não é mesmo? Nosso irmão, daqui a pouco nós vamos cantar parabéns pra ele também, celebrar o dia, e que Nossa Senhora cubra ele com mais ainda que essas flores que estão caindo do céu, e tá caindo aí na sua casa, se você crê, né, nessa mãe, e também se você, diante da sua devoção, da sua oração que você faz, que também tem um amor materno aí da sua mãe, da sua tia, da sua avó, quem cuida de você com esse amor de carinho. E que bonito hoje celebrar Nossa Senhora do Rosário, justamente com o evangelho que o anjo Gabriel anuncia a Maria, que seria a mãe do Salvador. Hoje a igreja nos convida a olhar para Maria e aprender a confiar. E às vezes é um pouco difícil, né, a gente dizer sim. Por isso, nós iremos ouvir o evangelho de hoje, para que possamos então anunciar o reino de Deus, o reino do próximo.

O Senhor esteja convosco, Ele está no meio de nós. Proclamação do Evangelho de Jesus Cristo segundo Lucas. Glória a vós, Senhor. Naquele tempo, o anjo Gabriel foi enviado por Deus a uma cidade da Galileia, chamada Nazaré, a uma virgem prometida em casamento a um homem chamado José. Ele era descendente de Davi e o nome da virgem era Maria. O anjo entrou onde ela estava e disse: "Alegra-te, cheia de graça, o Senhor está contigo." Maria ficou perturbada com essas palavras e começou a pensar em qual seria o significado da saudação. O anjo então disse-lhe: "Não tenhais medo, Maria, porque encontrastes graça diante de Deus. Eis que conceberás e darás à luz a um filho, a quem porás o nome de Jesus. Ele será grande, será chamado Filho do Altíssimo. O Senhor Deus lhe dará o trono de seu pai Davi. Ele reinará para sempre sobre os descendentes de Jacó e seu reino não terá fim." Maria perguntou ao anjo: "Como acontecerá isso se eu não conheço homem algum?" O anjo respondeu: "O Espírito virá sobre ti e o poder do Altíssimo te cobrirá com a sua sombra. Por isso o menino que vai nascer será chamado Santo, Filho de Deus. Também Isabel, tua parenta, concebeu um filho na velhice. Esse já é o sexto mês daquela que era considerado estéril. Porque para Deus nada é impossível." Maria então disse: "Eis aqui a serva do Senhor. Faça-se em mim segundo a tua palavra." E o anjo retirou-se. Palavra da salvação. Glória a vós, Senhor.

Hoje a igreja nos convida então a olhar para Maria, aprender com ela e a confiar, a rezar e dizer sim a Deus. Talvez você tenha acordado hoje com alguma preocupação, alguma angústia, ou até mesmo com medo do que está por vir, o que vai ser amanhã, o que vai ser um próximo minuto, o próximo momento. Mas a palavra de Deus nos traz uma mensagem muito bonita e reflexiva para a gente pensar. Alegra-te cheia de graça, o Senhor está contigo. E novamente, depois, não tenhais medo, Maria. É como se Deus também dissesse hoje para cada um de nós, não tenha medo, eu estou contigo, estou com você. E por que Nossa Senhora do Rosário é tão querida e tão vista, então, diante de comparar a liturgia que nós estamos hoje a celebrar? Porque o Rosário nos leva a contemplar, então, Jesus com Maria. Cada vez que nós rezamos uma Ave Maria, e como uma pequena declaração de amor, nós pedimos a intercessão, e quando pegamos o texto nas mãos, nós estamos, então, simplesmente repetindo palavras. Nós vamos repetindo, mas na hora que a gente revê o nosso conceito e a nossa espiritualidade, nós dizemos, com o texto na mão, eu rezo, eu louvo, eu coloco a minha vida. E aí cada oração que nós fazemos, não repetimos, só vai repetindo, mas rezando verdadeiramente o nosso texto. E aí nós entendemos que aquela cheia de graça que recebeu então um convite, um louvor, a estar de dar a luz para aquele que seria para nós ressurreição e vida, é aquela que nós invocamos em cada Ave Maria que rezamos. Nós celebramos várias Nossas Senhoras, vários títulos de mãe, e hoje nós dizemos então que nós temos uma Senhora do Rosário. O texto cabe aos nossos pedidos, às nossas famílias, aos nossos sonhos. Quantas mães rezam o texto pelos seus filhos e pedem? Quantos pais rezam pela sua família? Quantas pessoas em momentos de sofrimento seguram um terço, me ajuda Nossa Senhora do Rosário, e pede a intercessão, intercede por mim, ó Mãe. Maria nos ensina então a confiar, como no diálogo desse evangelho de hoje. Ela entende tudo, em tudo, mas ela pergunta, como que vai acontecer isso? Mesmo sem compreender completamente, ela confia, e ela diz, eis aqui, então, a serva do Senhor. Faça-se em mim segundo a tua palavra, a palavra daquele que é o Mestre e Senhor. A palavra do Senhor, ela nos alimenta e nos fortalece e nos mostra que Nossa Senhora do Rosário nos ensina que exige de nós uma confiança. Porque muitas vezes queremos entender antes de confiar. Queremos saber como vai terminar antes de começar. Mas Maria nos ensina, primeiro confie. Depois, caminhe. E aí é um convite para nós. Eu quero fazer um convite para Deus estar comigo, para Nossa Senhora estar comigo. E necessita também de um convite quando Deus vem até nós, de nós correspondermos com o nosso sim. Que nós possamos fazer uma oração pedindo essa graça de reconhecer quem é a Senhora do Rosário na minha vida.

Povo de Deus, você que tem aí o número da rádio, manda o seu pedido de oração. Se você tem o número aí do Padre Mateus, está acompanhando, faça o seu pedido de oração. Nós iremos rezar por você hoje, pedindo a intercessão de Nossa Senhora do Rosário. Mande o seu pedido, sua oração, o nome do seu familiar, o nome de alguém que você queria que rezasse hoje. E nós iremos aqui mencionar alguns e também colocar diante do altar do Senhor, diante da nossa oração, diante dos nossos pedidos.

se você tem aí um terço perto de você, que você possa pegar esse terço agora, nesse momento de oração. Quero fazer um pedido especial por você, para você que está ouvindo, para você que está acompanhando neste momento. Hoje, se puder, reze pelo menos uma dezena do terço por alguém que precisa da sua oração. Pegue seu terço, coloque diante de Nossa Senhora, que é intercessora, e diga: Maria, leva essa intenção para Jesus, para os pés de Jesus, para o coração daquele que é consagrado, que jorra sangue por nós. Pode ser pelo seu filho, pela sua filha, pelo seu esposo, sua esposa, seus pais, um amigo, ou alguém que está doente, ou até mesmo alguém com quem você está tendo dificuldade de convivência. Coloque tudo nas mãos de Maria. Nossa Senhora do Rosário, nesse dia queremos colocar nossa vida em suas mãos. Mãe, ensina-nos a confiar em Deus como você confiou. Quando tivermos medo, lembre-nos que o Senhor está conosco. Quando não soubemos o que fazer, intercede por nós. Quando estivermos cansados, sustenta-nos. Quando a nossa fé estiver pequena, ajuda-nos a rezar. E que, segurando o rosário, possamos contemplar cada vez mais a vida de Jesus, aprender a viver com Ele, como Ele nos ensinou. Que a Senhora do Rosário nos ensine que a cada contemplação, a cada mistério, a cada Ave Maria, nós possamos pedir verdadeiramente. Que nós possamos confiar nessa graça do Senhor, que vem por uma mãe que acalenta, que às vezes nos momentos difíceis nós suplicamos, nós dizemos: Nossa Senhora, nós suplicamos, nós louvamos a uma mãe. Que a Senhora do Rosário possa nos proteger, levando até o coração de Deus os nossos pedidos, e nós possamos dizer como ela: Eis aqui a serva do Senhor, faça-se em mim segundo a tua palavra. Que o mistério do Cristo, que nos pede a viver o caminho da verdade, do amor, da justiça e da bondade, das boas obras, sendo capaz de olhar para o irmão como ele olhou, que nós possamos hoje, nesse dia, louvar o nome de Maria, exaltar quando nós dançamos, louvamos, a você congadeiro, a você que louva a Maria, que nós possamos, juntos, todos os dias, diante das nossas promessas, diante da nossa fidelidade, diante da nossa oração, proclamar que nós cremos e nós dizemos que nós temos uma mãe que nos cuida.

Rezemos todos juntos. Ave Maria, cheia de graça, o Senhor é convosco. Bendita sois vós entre as mulheres. Bendito é o fruto do vosso ventre, Jesus. Santa Maria, Mãe de Deus, rogai por nós, pecadores, agora e na hora de nossa morte. Amém. Pai nosso que estais nos céus, santificado seja o vosso nome. Venha a nós o vosso reino. Seja feita a vossa vontade, assim na terra como no céu. O pão nosso de cada dia nos dai hoje. Perdoai as nossas ofensas, assim como nós perdoamos a quem nos tem ofendido. E não os deixeis cair em tentação, mas livrai-nos do mal. Amém. Glória ao Pai, ao Filho e ao Espírito Santo, como era no princípio, agora e sempre. Amém. Nossa Senhora do Rosário, rogai por nós.

0: e viva então Senhora do Rosário, a nossa mãe e protetora. Não é mesmo, aniversariante, que a proteção dela está contigo?
1: Obrigado, Padre Mateus. Primeiramente, agradecer a Deus, agradecer a Nossa Senhora do Rosário, a Nossa Senhora Aparecida, por todas as coisas boas que tem nos dado. Primeiramente, a sua bênção. Deus abençoe. Mais uma alegria ter o Senhor aqui na nossa emissora, amém, no programa Momentos de Fé, substituindo aí o nosso querido Padre Edivaldo, que Deus e Nossa Senhora do Rosário abençoe todos os padres, todos aqueles que trabalham em prol do nome de Deus, e que Nossa Senhora do Rosário nos abençoe sempre. Hoje, ficando mais experiente, no dia da Nossa Senhora do Rosário, para mim é uma alegria muito grande. Às vezes, padre, a gente passa por tantos problemas na vida, por tantas dificuldades, mas ela nos ergue, nos deixa de pé com a fé. Dia 30 de setembro, padre, fez um ano que eu perdi a minha mãe. No dia 30 ela faleceu e no dia 7 era meu aniversário. E ontem sepultei também o meu tio, que era muito querido, né? Eu falei, que presente de aniversário que eles me deram. Mas eu tenho que agradecer, porque esteve comigo, tive aquele carinho deles, e que Deus sabe de todas as coisas, de todas as horas, né, que a gente tem que passar, que precisa deles. Tenho certeza, porque a missão deles aqui na Terra eu acho que foi cumprida. Que lá de cima eles continuem, né, nos olhando por nós aqui embaixo, e a gente tem que seguir. Agradecer a todos, né, que mandaram mensagem, que foi lá no sepultamento. Queria agradecer a todos. E hoje é uma data especial para mim. Temos que comemorar. E agradecer a Nossa Senhora do Rosário por tudo que tem nos dado.
0: Isso mesmo. A história da vida do outro nos faz crescer também, né? Claro que sua mãe te ensinou muita coisa, seu tio, como você tinha um carinho, mas de todo o ensinamento a gente continua aqui, né? E essa é a missão nossa, diante de celebrar o nosso santo, de celebrar também a nossa vida, é de a gente pensar, qual é o meu propósito aqui hoje, né? Diante da vivência do hoje. É, claro que a dor existe, né? A dor de sepultar um ente querido, ou sepultar um amigo, uma pessoa próxima, mas exige também de nós continuar a nossa missão. Sabendo o que, que aquela pessoa me ensinou, o que, que aquela pessoa pode me dar de propósito a continuar aqui a minha missão. A missão do outro, às vezes termina, tão novo, tão próximo, tão mais velho, mas cada um tem seu projeto de vida. Então que você possa, hoje, no seu celebrar sua vida, aprender com os ensinamentos deles que você carrega no seu coração.
1: Muito obrigado, padre. Amém. Pelas palavras. Tinha que ter trazido um pedaço de bolo, né? É o verdade. Nosso diretor-geral está sumido. Nosso diretor, também aproveitar para pôr ele aqui. Nosso diretor também fez aniversário dia 5 de outubro, né? Pertinho aqui da nossa data. Colocar ele nas orações aqui, todos os familiares, que tiram um pouco do seu trabalho também para doar aqui pela rádio, atividade. Isso. E todos os ouvintes nossos que estão aqui sempre acompanhando, sempre curtindo aqui o programa Momentos de Fé, sempre acompanhando o Padre Edivaldo, acompanhando aqui o Padre Mateus aqui, o Padre Célio, o Padre Geraldo. Isso. É que o padre Reginaldo Mazzotti sempre falou, já falei para o senhor aqui no programa, né? Família que reza unida, permanece unida. Que legal, né? E assim a gente vai caminhando. A gente reza por vocês e vocês continuem rezando por nós. Que é muito bom ter a companhia de vocês nos nossos lares, no carro. Quantas pessoas que nesse momento estão nos ouvindo, padre? Está numa cama de hospital, numa cadeira de rodas. No carro, para ouvir o programa, o nosso amigo produtor rural, isso, a dona de casa fazendo o almoço, a criançada que está de volta aí, isso, da escola, e está ouvindo o programa Momentos de Fé. Sinta-se abraçado todos aqui pelo padre Mateus e o Robson Silva aqui no programa Momentos de Fé.
0: Que possa proteger a todas as famílias, a toda a comunidade. Lembrando a todos que hoje nós teremos a missa, né, de Nossa Senhora do Rosário. Estamos acontecendo várias novenas, vão começar o trido de Santa Terezinha, o trido de São Geraldo, nós vamos divulgando aos poucos. A novena de Nossa Senhora Aparecida está acontecendo também.
1: Olha, padre, tem a novena de Nossa Senhora Aparecida, se o senhor me permite, até mandou para a gente aqui. Hoje, dia 7 do 10, quarta-feira, a Heloísa e o Cláudio aos festeiros, né?
0: Isso.
1: Eu acho que tem uma mudança aí, eu não sei se vai ser lá na capela,
0: eu acho
1: no salão
0: que hoje,
1: da capela
0: enquanto,
1: Nossa Senhora
0: do,
1: de na... Aparecida. Uhum. Hoje deve ser na casa deles, porque o tempo
0: tá tranquilo.
1: Tá tranquilo, né, padre? Uhum. Então, tá acontecendo a festa, né, a novena da festa aí de Nossa Senhora Aparecida. Tá muito bom.
0: Isso.
1: E bonita, viu, padre? Parabéns aos festeiros. Ontem foi lá perto de casa, na casa do Aquiles e da Jeane, né?
0: Uhum.
1: Então tava muito bonito, os dançantes, teve leilões. Eu tava lá vendo. É, meu filho.
0: Bom, tô animado.
1: Tá bom, o leilão tá bombando, isso, viu, padre?
0: Na segunda-feira, né? Inclusive, nós vamos ressaltando o aniversário do outro. E o meu aniversário será no dia também dela.
1: Dia no 12, dia 12 é aniversário do
0: da
1: senhor?
0: Senhora Aparecida.
1: É quantos anos, padre? É pra...
0: 27.
1: 27. Tá novinho, né? O meu é 46, padre.
0: 46? Ih, tem cara de 46, não.
1: Já tem mais, né, padre?
0: Tem nada disso.
1: Que coisa, senhor. Mas assim, a gente vai divulgando as festas.
0: Isso.
1: Aqui na atividade, na programação. Pode ficar tranquilo.
0: Isso, certo.
1: Participa com a gente. Hoje tem missa, então, né, padre?
0: Hoje tem na Igreja do Rosário, vai ter a missa de Nossa Senhora do Rosário. E na segunda-feira nós teremos essas missas também. Tem uma missa às 8 horas da manhã e às 17 horas, no dia de Nossa Senhora Aparecida. Também na matriz da Igreja do Rosário também teria a missa na segunda-feira, dia de Nossa Senhora. Nós também iremos divulgar nas redes sociais.
1: A nossa padroeira do Brasil,
0: padroeira,
1: né, padre?
0: Padroeira do Brasil, isso aí.
1: Que ela abençoe todos nós, padre.
0: Isso, amém. Vamos lá, então, pedir a bênção de Deus para que possamos continuar o nosso dia louvando a nossa mãe, a Senhora do Rosário e a Senhora de Aparecida. O Senhor esteja convosco, Ele está no meio de nós. Que essa bênção desça sobre o Robson, sobre a família dele, sobre o coração dele, sobre também a sua casa, a sua família, você que nos acompanha por esse programa, você que nos escuta, que possa descer sobre a sua presença a bênção de Deus Todo-Poderoso, Pai, Filho e Espírito Santo. Amém. A alegria do Senhor seja a vossa força. Permaneça na graça do Senhor.
2: Confia.

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0: Olha a hora certa, 11:36 agora, 11:36, tá no ar os clássicos da atividade. Olha, até logo mais, até às 13:00, tem muita música, muito sucesso para você que tá aí acompanhando a nossa programação. A gente tá de volta, trazendo para você o que você gosta de ouvir. Primeiramente, agradecer a Deus, agradecer a Nossa Senhora do Rosário, agradecer a você pelo carinho e atenção, né, com toda a minha família, com os familiares do meu tio, né, que Deus dê um bom descanso, o descanso eterno para ele. Agradecer a você pelas mensagens de carinho, pelo apoio e pela sua atenção com a gente no sepultamento que foi ontem, né, no cemitério municipal. Quero agradecer a cada um de vocês, viu, gente, que sempre esteve comigo, que sempre está comigo. Que Deus e Nossa Senhora do Rosário, Nossa Senhora Aparecida, possa abençoar a cada um de vocês. Não tenho palavras para agradecer a vocês. Que Deus abençoe com muitas bênçãos e com muita paz e saúde a vida de vocês. Muito obrigado. Obrigado por tudo que você que tem feito por mim. Continue rezando por mim, que eu continuo rezando por vocês e pondo você nas minhas orações. Obrigado mesmo, Baité. Obrigado, equipe Atividade Sertaneja. Obrigado, diretor-geral Luizinho Parabólica. A direção aqui da rádio. Obrigado a todos vocês mesmo pelo carinho e pela atenção com a minha pessoa. E hoje, um dia muito especial para mim. Hoje, dia de Nossa Senhora do Rosário e dia de festa do meu aniversário. Presente, já tenho vocês na minha vida. Obrigado mesmo. Agradecer a minha família por tudo e de estar sempre do meu lado. Agradecer a minha esposa, a Tatiane, agradecer aqui a Isabélia, agradecer a Isadora, agradecer também o meu pai que está comigo, agradecer meu irmão e todos os meus familiares, meus sobrinhos, as minhas tias, né, o meu tio e os meus primos. Obrigado mesmo pelo carinho, pela atenção, gente. A cada um de vocês. Vamos lá, vamos começar, Robson. A vida é assim. Temos altos e baixos. Mas a gente tem que agradecer. Obrigado, Deus, por tudo que o Senhor tem nos dado. Por tudo que o Senhor tem feito na nossa vida. Obrigado, Senhor, por todas as coisas maravilhosas que tem nos dado.
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0: Bora, vamos começar o nosso programa. Ah, sim, ó, coração apertado. Mas a gente tem que seguir. Trio Parada Dura, Cigana Linda. Vem pra cá, Cigana Linda, porque tá no ar os clássicos. Depois do programa Experiência com Deus, com o programa Momentos de Fé com o Padre Matheus, a gente tá aqui, ó, vem cá.

Revontade, só de tomar um galão de gasolina de 5 litros e depois engolir um isqueiro aceso e explodir de tanto amor. É saudade demais, Robson. É saudade demais. Zezé de Camargo e Luciano canta Mirosmar. Chega! Rolou por aqui o som do trio Parada 2.

Cultura Cigana Linda. Deixa eu aproveitar para mandar um grande abraço, em especial para Dona Valdete. O Ney da Carreta está na sintonia, está no horário de almoço, está acompanhando a nossa programação. Obrigado pela audiência, obrigado pela companhia. Olha, tem abraço por aqui, ó. Parabéns, muitos anos de vida. Nossa Senhora do Rosário e Nossa Senhora Aparecida, cubra você com teu manto sagrado. Abraço, meu amigo. Obrigado, são os votos aqui da Tereza Reis. Obrigado, Tereza. Que Deus abençoe você e toda a sua família. Tem abraço também aqui do Adilson do Mineirinho Paiol. Alô, Adilson. Obrigado pelas palavras. Obrigado pelo carinho, né, e atenção com toda a nossa família aí, viu? Que Deus abençoe você. Obrigado pelas palavras aí, irmão. Obrigado mesmo, né? De bom. O pessoal vai nos abraçando aqui, né, com muito carinho, com muita sabedoria. A Dona Dominga também mandando um grande abraço para mim. Obrigado. Ronei Rocha. Obrigado, Ronei Rocha. Sonhador lá de Cedro. A Nilda Macedo também está mandando os parabéns aqui. Obrigado, viu, Nilda? Em nome aqui do Robson Silva, sinta-se abraçada. Obrigado, né? Mandar um abraço também para o Renanzinho. Está na sintonia com a gente. Fala mais ou menos assim, ó. Olá, meu amigo Robson Silva. Bom dia, bom dia. Feliz aniversário para você. Hoje e sempre. Parabéns. Muitas felicidades para você. Saúde, paz, amor. Que Deus te ilumine sempre e proteja. Amém. Um abraço para você dessa amiga que te admira muito em tudo que você faz para todos nós. Homem do coração bom com tudo e todos nós. Parabéns. Parabéns. Felicidades. Hoje e sempre. Amém. Ô Nilda, obrigado pela companhia. Obrigado pela audiência. Obrigado pelas palavras. É vocês que nos confortam. É vocês que nos dá força para a gente seguir na nossa caminhada aqui na programação da Atividade Sertaneja. É vocês que nos dá o combustível, né, para a gente poder seguir, para a gente poder caminhar. É que eu sempre falo, vocês ouvintes faz parte da minha família, vocês já são a minha família. São 25 anos da emissora, são 25 anos aqui do Robson Silva aqui à frente aqui da Atividade Sertaneja. Fico muito feliz de fazer parte aqui da equipe, fico muito feliz de fazer parte da vida de vocês. É um fazendo companhia para o outro. A gente está aqui para ajudar. E se eu puder ajudar as pessoas, pode ter certeza que a gente vai estar sempre ajudando as pessoas. O que a minha mamãe me ensinou é de ter um bom caráter, sempre ajudar as pessoas. Ela falava, abraça as pessoas que precisam, porque a gente vive um mundo tão triste, né, Robson? E a gente tem que ajudar. Mas tá bom, vambora, vamos seguindo. Tem mais abraço aqui, bom dia. Meus parabéns, muitos anos de vida, saúde, paz, sempre, Deus abençoe. Sempre, a Rosana Souza, lá do Abaitezinho, minha prima, também me mandando os abraços aqui. Obrigado, viu, primona? Que Deus abençoe você e toda a sua família aí também. Obrigado mesmo pelo carinho da audiência. Obrigado pela companhia, obrigado pelas palavras aí. São muitas mensagens que a gente recebe aqui na atividade. Obrigado, viu, gente? A gente vai lendo todas as mensagens aqui recebidas. É isso aqui que nos sustenta, é o alicerce que nos sustenta aqui na rádio. Olha, bom dia, Robson Silva, tudo bem com você? Graças a Deus, um feliz aniversário, que Deus te ilumine, te abençoe, você e sua família, que você é uma pessoa maravilhosa. Todos os dias estão dentro das nossas casas, fazendo a nossa felicidade. Tá bom. Feliz aniversário, tudo de bom para você sempre, da sua amiga, a Cleide, aqui do bairro Santo Antônio. Obrigado, viu, Cleide? A Cleide Silva, obrigado pelas palavras, obrigado pelo carinho. Isso que nos alegra todos os dias aqui na atividade. Meu Deus. Olha o Lucas lá da loja de rações Sabiá, também tá me mandando um abraço. Obrigado, Lucas. Obrigado, irmão. Obrigado mesmo. Tamo junto, viu? Que Deus e Nossa Senhora Aparecida te ilumina aí também. Luísa Maia, obrigado pela companhia. Luísa, obrigado pelas palavras aí. Obrigado, viu, gente? Obrigado. Nosso querido Zé Trovão, obrigado, Zé. Ah, galera vai abraçando a gente aqui. Eu vou pro intervalo, vou tomar aquela aguinha aqui. A gente vai ficando emocionado aqui, né, galera? A pressão vai subindo. Vamos lá. Música.

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9: Olha a hora certa. 11:56. Agora 11:56. Ela tá doidinha pra falar com a gente aqui. Fala, minha querida. Fala. Fala que hoje... eu tô aqui pra escutar a senhora. Cadê a senhora? Cadê? Vem cá. Fala com o Silva aqui.
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9: Obrigado, minha querida dona Valdete. Obrigado pelo carinho, pela atenção com a minha pessoa. Um beijão no seu coração, mãezona. Um abraço pra senhora aí. E pro Ney da Carreta, tudo de bom, viu? Obrigado mesmo pela sintonia. Um abraço, Dedete. Obrigado pelas palavras aí. Feliz aniversário, hoje e sempre. Jesus te abençoe. Robson Silva, meu abraço. A Roma Alves, obrigado, Roma. Obrigado pela companhia, obrigado pela audiência. Bom dia, Robson. Parabéns pelo seu aniversário. Saúde e paz, tudo de bom. A Maria Dirce, obrigado, Maria Dirce, pela companhia. Pela alegria de estar com a gente aqui. Obrigado pelas palavras aí.
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9: Olha, gente, de volta. Olha, com o programa Clássicos Atividades, sempre com apoio cultural de loja de rações Sabiá. 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Um abraço em especial para a dona Consolação, a nossa mãezona, a dona Consolação, também desejando, né, feliz aniversário aqui para o Robson Silva, também para o netinho, o Cauã, que fez aniversário ontem. Alô, Cauã, parabéns, felicidades, muitos e muitos anos de vidas. São os votos de todos seus familiares, da vovó, a dona Consolação, né, do irmãozão Lucas, de toda a sua família aí, te desejando também todas as felicidades do mundo. Obrigado pela companhia, obrigado pela audiência. Um abraço para Dona Consolação, ela que faz aquele frango caipira, menino, uma delícia, né? Aquele caldo amarelo, aquele caneludo. Tá precisando fazer um frango caipira para nós aí, viu, vó? Fazer um frango caipira para nós aí, menina. Senhora é tarimbada, né, naquele frango caipira. Alô, Luzia, também acompanhando a gente. O tio Lu, alô, tio Lu, grande abraço para vocês aí, tudo de bom, né? Obrigado pela sintonia. Pessoal lá da loja de rações Sabiá, pessoal da padaria do Montilo, né? 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Alô, Fernando. Abraço, irmão. Olha, tem abraço pro Elmo Mecânico. Alô, Elmo Mecânico. Grande abraço para você, menino, trabalhando, ouvindo a gente, curtindo a atividade. O nosso amigo Elmo Mecânico. Um abraço para você e tudo de bom. Alô, Popinha. 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
16: Oi! Você é muito apaixonado para mim, seu coração pulando do peito para fora. Você acredita, Robson?
9: Não, deixa esse coração...
16: Você é bem apaixonado para mim. Tá que berço
9: bem lá no fundinho do coração.
16: Ô, Robson Silva, pelo amor de Deus, Robson Silva. Você é muito apaixonado, Robson Silva.
9: Vambora, vamos sofrer então. Já que esse coração seu tá pulando para fora do peito, o seu tá pulando para fora do peito, o meu tá balangando dentro do peito, menino. Leonardo, sonho por sonho, desculpe, mas eu vou chorar. Chorar às vezes em quando é bom, né? Bora!

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24: É a hora certa, 3 minutos agora faltando para as 13 horas, para 1 da tarde. Estamos caminhando já para o finalzinho do programa, que está de volta. Amanhã a gente volta trazendo mais sucesso, trazendo mais alegria para você. Obrigado a você pelo carinho da sintonia, pela sua participação, pela sua atenção. Obrigado pelo carinho com a pessoa aqui do Robson Silva. Obrigado pelas palavras aí, né, que você seja feliz na sua caminhada aí. Tô indo embora, mas a gente volta amanhã.
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24: Para fechar o nosso programa, ao som do Rick Renner, Nossa Senhora Aparecida. A você, o nosso abraço. Fiquem com Deus e até lá. Tchau.

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1: O governador eleito por Minas Gerais, o Cleitinho, bem que poderia desenvolver um projeto de governo itinerante, transferindo a sede para as cidades polos do Centro-Oeste Mineiro, com reuniões, com debates, ouvindo prefeitos, vereadores e ouvindo a população. Abraço, meu amigo, abraço, minha amiga, mais uma vez o nosso encontro. Hoje é quarta-feira, 7 de outubro, emissoras em rede, Rádio Multi FM, Dores do Indaiá, você me ouve na Rádio Terra de Pompéu, Atividade Sertaneja, Abaeté, também pela Rádio Terra, Guarda dos Ferreiros e São Gotardo, Expresso, Campos Altos e Veredas Lagoa da Prata e também a nossa querida Rádio Cidade de Bom Despacho. Qual será o impacto para o Centro-Oeste Mineiro com o governador Cleitinho Azevedo assumindo a gestão do estado a partir do dia 1º de janeiro de 2027? Nós temos muitos problemas para serem resolvidos e quem sabe com a boa vontade do Cleitinho nós poderemos até que enfim poder resolver. E o próprio vice-governador do Cleitinho, Falcão, ele conhece muito bem esses gargalos que eu estou falando, porque ele foi presidente da Associação Mineira dos Municípios, foi prefeito de Patos de Minas, e nós temos que resolver problemas nas nossas estradas, a segurança pública, saúde. Nós precisamos de mais policiais nas ruas. Nós estamos presos e os bandidos estão soltos. Já não tem hora para você ser roubado, assaltado, furtado. Eles roubam durante a luz do dia. Ou seja, é preciso mais segurança. As nossas cidades, vocês têm notado isso, estão crescendo de uma forma muito rápida, com a abertura de vários loteamentos. Onde era uma mata fechada até pouco tempo atrás, hoje são ruas abertas, são bairros que estão crescendo. E a cada bairro que abre, dificulta ainda mais para o prefeito, para a gestão, porque tem toda a logística. Como sempre eu falo aqui, tem que deslocar um caminhão de lixo, a limpeza, enfim. Mas isso é o progresso. E nós não temos, na maioria das cidades, um projeto de planejamento que gera impactos diretos na qualidade de vida dos moradores, mais mobilidade, acessibilidade. Nós estamos vendo aí todo ano, em diversos tempos, os desastres ambientais. É preciso discutir isso urgentemente. Assim então o Cleitinho conhece o estado, é de Divinópolis, está na nossa região, bem que poderia fazer aquele projeto de governo itinerante nas cidades polos, ouvindo os prefeitos, ouvindo os vereadores, as lideranças, ouvindo o povo. Eu acho que seria importante demais a sua equipe de governo sair pelo estado de Minas Gerais. E nós precisamos também, com isso, para poder cobrar, nós precisamos fortalecer as associações de bairro. Antigamente era muito forte. A associação de bairro hoje parece que ninguém quer mais. Não existe. A associação de bairro é uma aliada ao prefeito para ajudar a resolver os problemas. O prefeito ouve o presidente da associação de bairros. Não dá para o prefeito receber a população inteira de um bairro no gabinete. Tem lá o presidente, o vice, que vai lá levar as reivindicações. É preciso trabalhar com a cabeça. Um abraço, eu volto amanhã.
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6: 2h14.
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0: 2:17.
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21: 2h38.
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6: Essa moda apaixonada demais. Eu não queria viver uma história dessa não, viu?

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1: 3:18.
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16: 3h39.
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2: Muito bem, atividade, 4:07, estamos chegando.
3: Quem tá ligado aqui?
2: Fala comigo, bebê, estamos chegando. Energia positiva, diversão, muita coisa boa nessa tarde maravilhosa. Aumenta o seu rádio porque a festa vai começar.
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1: Salve, salve, turma! Muito! Boa tarde a você, sejam todos bem-vindos! Tá começando mais uma super mega edição, bora ser feliz! Bora pedir o seu som, mandar o seu abraço, fique à vontade! Você chegou agora do trabalho, ligou o rádio, né? Vamos junto em uma só sintonia, 87.9, interatividade tá bom demais! Vamos junto até às 7 da noite, muita coisa boa! Passando por aqui, você marcando nessa viagem bem juntinho comigo, 998208726, 998208726, você participando, deixando aí seu boa tarde aqui pra mim, atualize também o nosso novo contato, lembra que esse número é apenas ligações, 999379289, 999379280. Boa tarde a você que tá na sintonia, você tá em casa, você que tá no trabalho, a você do comércio, boas vendas, ótimos negócios e uma tarde abençoada de coisa boa, de muita energia positiva. Já estamos no meiuca da semana, né? Hoje, quarta-feira, 7 de outubro do ano de 2026. Hoje, Dia Nacional do Compositor. Dia 7 de outubro do ano de 2026. Aumenta o volume do seu rádio. Já dá um grito no vizinho, já fala que o Zé Augusto já chegou para animar, para sacudir a sua tarde. Tarde maravilhosa. A você eu desejo. Boa tarde. Bora começar nessa festa de hoje. O nosso primeiro convidado. Vamos abrir as cortinas musicais com Daniel, César e Paulinho, aos trancos e barrancos. 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

Teodoro Sampaio, João Neto e Frederico, aqui não, Pica-Pau. Tivemos São Daniel, César e Paulinho, aos Trancos e Barrancos. César Menotti, Fabiano, sempre de seu homem. Boa tarde a você que tá na sintonia, né? Como é bom saber que você tá ligadinho comigo em casa. Trabalho do carro, tá todo mundo ligado. Já coloca no nosso WhatsApp daqui a pouquinho. Já vou registrando, né, o seu alô, a sua participação. Me conta aí o que, você tá aprontando nessa tarde maravilhosa de quarta-feira, 7 de outubro do ano de 2026, né? 998-28-726. 998-28-726. Você participando, deixando esse boa tarde aqui pra mim. Bora continuar na sequência, cantando, se emocionando, se apaixonando. Léo Leonardo, Não Olha Assim. 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

0: Olha o Júlia Marques, mensagem pra ela. Sequência legal, é. Os melhores nomes da nossa música sertaneja passando por aqui. Emílio e Eduardo, você virou saudade, né? Cantou bem bonito também, né, Leonardo? Não olha assim, vamos no nosso intervalo, daqui a pouco eu volto. 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

Fechamos essa aqui. A amiga Lourdes tá participando aqui comigo, tá ligadinho, né? Lá no bairro Bernardo Soares de Faria. Um abraço pra vocês aí. Valeu demais pela sua participação. Fechamos essa aqui, a Elaine tá participando comigo. Tá ligadinho lá no bairro São João. Vai o nosso abraço, nossa boa tarde pra vocês. Como é bom, né? Saber que você tá ligadinho comigo, você tem em casa. Trabalho no carro, tá todo mundo ligado. Nosso grande amigo Duardinho, tomando aquela cerveja super gelada. Lá no bar da bolacha, na sintonia comigo, né? Foi fazer caminhada, já aproveitou, né? Tomando aquela cervejinha geladinha aí, né? Grande Duardinho na sintonia comigo. Pessoal no bar da bolacha, aquele abraço pra vocês aí. Deixa eu aproveitar e abraçar aqui o pessoal participando comigo. Minha amiga Cida tá participando, tá ligadinho. Manda um alô aqui pra mim, Zé Augusto, aqui te ouvindo. Boa tarde pra você, querida. Valeu demais pela sua participação. Bora abrir sequência, bem legal. O Renan e Raí com Gustavo Lima. Liga lá em casa. 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

5 minutinhos faltando. 5 horas da tarde, boa tarde a você que tá na sintonia. Olha o Gini Jean, churrasco de paixão, né? Tivemos o som também do Renan Raí com Gustavo Lima, Liga Lá em Casa. Guilherme Santiago cantou bem bonito também. Deixamos abraçar aqui o pessoal participando comigo. Dando um giro abraçando o pessoal lá na Fazenda Bicué. Na sintonia comigo, né? Vá o nosso abraço. Nosso boa tarde pra vocês aí. Valeu demais pela sua participação. Deixamos aproveitar e abraçar aqui o pessoal participando comigo, né? A Rosilda tá participando comigo, tá ligadinho. Um abraço, querida. Valeu demais pela sua participação aí. Deixamos abraçar também que a Ellen tá participando. Um abraço. Olha, lembrando que amanhã o show da manhã é comigo, hein? Amanhã bem cedinho, Zé Augusto te fazendo companhia no show da manhã. E amanhã tem promoção no ar, né? Amanhã tem açaí, isso mesmo, lá do Quibolão. Então fica ligadinho amanhã no show da manhã, amanhã comigo, né? A partir das 7 horas da manhã tem brindes lá do Quibolão, o Vale Açaí, tá bom? Fica o nosso convite então pra você, né? Tá curtindo amanhã um show da manhã com muita moda boa de qualidade. E brindes lá do Quibolão. Fica ligadinho a partir das 7 horas da manhã. Deixa eu aproveitar aqui e abraçar aqui o pessoal participando comigo. Minha amiga Renata tá participando também, tá ligadinho, né? Um abraço pra você, querida. Ligou e pediu, a gente toca. O Eduardo Costa cantando bem bonito, né? Feito tatuagem. 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

0: Eduardo Costa, feito tatuagem, sequência legal, os melhores homens da nação música sertaneja cantando, bem bonito. Essa moda é boa demais, né? Vamos nosso intervalo, daqui a pouquinho a gente volta no oferecimento sempre de supermercado. 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Daqui a pouquinho eu volto.
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7: Já estamos de volta na sua 87.9. Segunda mais 13 minutos. Boa tarde a você que está na sintonia. Deixa eu abraçar minha amiga Leide, está participando comigo. Um abraço, querida. Valeu demais pela sua participação. Bora abrir sequência, bem legal. Com Edson Hudson, Anjo Louro. 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

compadrão e a qualidade que só nós temos, afinal, são 24 anos dessa frequência maravilhosa. Atividade em novembro, completando, né, 25 anos. E como é bom saber que você tá ligadinho comigo, né? Todos os dias em casa, trabalho, no carro, tá todo mundo ligado. É uma só sintonia. Deixa eu abraçar minha amiga Simone, tá participando comigo, tá ligadinho? Um abraço. Valeu demais pela sua participação. Bora continuar na sequência com Zezé de Camargo. Telefone mais.

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4: Já estamos de volta na sua 87.9. Christian Ralph, Louco por Ela. 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
2: Seis horas da tarde, hora do Ângelus. Salve Maria, Nossa Senhora do Patrocínio, rogai por nós. Escuta esta palavra do Senhor. É necessário obedecer, não somente por temor de castigo, mas também por dever de consciência. E o Senhor diz ainda: eu abrirei os teus olhos e te farei conhecer o teu caminho, seguindo-te com meus conselhos. Quem não anda no caminho do Senhor encontrará muitos aborrecimentos, mas quem nele confia terá como companheiro o seu amor fiel. Pense nessas palavras ou repita-se isso devagar. Depois, para terminar, reze: Senhor, tu és o meu Deus. Há muito que te procuro com ansiedade. Teu amor fiel é mais caro que a própria vista. Por isso, quero louvar-te, levantar para ti as minhas mãos e bendizer teu nome durante toda a minha vida. Agora, siga tranquilo para o seu trabalho. Fonte de água viva. Como a terra deserta e árida, pedindo chuva. Há dias em que você também se encontra assim, uma pessoa árida, desértica, inspirando ardentemente por uma chuva, uma sombra, uma companhia compreensiva, forte e segura. São momentos, às vezes dias difíceis, em que além do desânimo vem até a vontade de morrer. Você aspira a uma libertação sem saber claramente de quê. Pois então diga, calma e serenamente, assim como um animal suspira pelas águas correntes, suspira igualmente minha alma por vós. Ó meu Deus, minha alma tem sede de Deus e deseja o Deus vivo. Fique uns 2 minutos repetindo: minha alma tem sede e deseja o Deus vivo. Agora imagine uma água corrente cristalina, uma água limpa que corre murmurando leve, bem levezinhas assim, e sentado à beira da água. Mentalmente olhe para a água e aos poucos comece a sede. Venha a mim e beba. Deixe que a voz se torne mais nítida. Fique um tempo ouvindo, a voz se torna alta e clara. É Jesus, a água viva. Ele está dizendo a você: a água que lhe dou jorra para a vida eterna. Como a samaritana, diga: dá-me sempre desta água, Senhor. Você pode completar o exercício com a oração que nós temos em nossa vida. E seja feliz. Assim seja. O anjo do Senhor anunciou a Maria, e ela concebeu do Espírito Santo. Ave Maria, cheia de graça, o Senhor é convosco. Bendita sois vós entre as mulheres, e bendito é o fruto do vosso ventre, Jesus. Santa Maria, Mãe de Deus, rogai por nós, pecadores, agora e na hora da nossa morte. Amém. Eis aqui a escrava do Senhor. Faça-se em mim segundo a vossa palavra. Ave Maria, cheia de graça, o Senhor é convosco.
0: Bendita sois vós entre as mulheres, e bendito é o fruto do vosso ventre, Jesus. Santa Maria, Mãe de Deus, rogai por nós, pecadores, agora e na hora de nossa morte. Amém. E o Verbo se fez carne e habitou entre nós. Ave Maria, cheia de graça, o Senhor é convosco. Bendita sois vós entre as mulheres, e bendito é o fruto do vosso ventre, Jesus. Santa Maria, Mãe de Deus, rogai por nós, pecadores, agora e na hora de nossa morte. Amém. Rogai por nós, Santa Mãe de Deus, para que sejamos dignos das promessas de Cristo. Oremos. Infundi, Senhor, em nossos corações a vossa graça, vo-lo suplicamos, a fim de que, conhecendo pela embaixada do anjo a encarnação de Jesus Cristo, vosso Filho, pelos merecimentos de sua paixão e morte, cheguemos à glória da ressurreição. Pelo mesmo Cristo, Senhor nosso. Amém.

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7: Já estamos de volta na sua 87.9. 6h21. Boa noite a você que está na sintonia. Deixa eu abraçar aqui o Fernando, tá participando comigo. Valeu demais pela sua participação. Bora abrir sequência, bem legal, com Leonardo, Homem.

0: com o padrão e a qualidade que só nós temos. Afinal, são 24 anos dessa frequência maravilhosa. Leonardo Homens. Essa moda é boa demais, né? 6:26. Boa noite a você que tá na sintonia.
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0: compadre, dá um dia qualidade, que se nós temos. Muito mais. Afinal, são 24 anos, né? Matheus Matias, som de cristal. Essa moda é boa demais, né? A verdadeira é um raiz. Nunca perde o seu valor. 6:32. Boa noite, você que tá na sintonia. Vamos nosso intervalo. Daqui a pouquinho a gente volta. 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Daqui a pouco eu volto.
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2: Já estamos de volta, fechando mais uma Super Mega Edição. 6:48. Lembrando que amanhã o nosso encontro do bem cedinho, né? Às 7 da manhã, com o show da manhã, valendo o milkshake e também açaí. 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Então fica o nosso convite para você estar curtindo amanhã o show da manhã com muita moda boa de qualidade e ainda brindes para você. 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Vamos estar sorteando açaí e o milkshake. Bora fechar, muito bem, com o Ted Alexandre, Toneladas de Paixão. Pra você, boa noite, um bom descanso e até amanhã bem cedinho. 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Boa noite a você.

0: A Porta Falsa. A vida humana é, sem dúvida, o dom mais precioso que recebemos da bondade divina. Um talento de especial valor, concedido para o nosso progresso espiritual. Quando as nuvens escuras do desespero tentam ofuscar a luz da esperança em nossos dias, é imperioso lembrar que as dores do mundo são sempre passageiras, mas a nossa alma é imortal. A história de Marina é um doloroso retrato das ilusões que tantas vezes abraçamos. Ela era uma jovem que acalentava o doce e nobre sonho de casar-se, ter filhos e constituir uma família. Enamorou-se perdidamente de Jorge, a quem entregou sua inteira confiança durante 2 anos, que infelizmente se revelariam completamente vãos. Ela se deixou envolver facilmente por promessas, passeios noturnos e sonhos românticos. O golpe devastador ocorreu quando, com extrema frieza e aspereza, ele confessou que não a amava e pôs fim ao relacionamento. Sentindo seu mundo íntimo ruir e não suportando o peso do desprezo, Marina, equivocadamente, acreditou que a morte seria a porta de fuga definitiva para o seu insuportável sofrimento. Ela, de fato, conseguiu destruir o seu invólucro físico, mas percebeu completamente atônita que continuava viva e consciente. A morte, como fim absoluto, revelou-se uma mera e trágica ilusão. Ao compreender a realidade inquestionável da vida imortal, um desejo ardente de voltar a viver invadiu a sua alma. Deu-se conta de que havia jogado fora pelas próprias mãos uma encarnação inteira, desperdiçando anos inestimáveis de belíssimas oportunidades. A vida é um presente imensurável. Aprendamos a aguardar o nascer do sol, que nos trará as horas renovadas, em que poderemos contemplar o brilho da esperança. Mesmo nas noites mais escuras da alma, recordemos que a alvorada sempre despontará, trazendo consigo a doce promessa de um novo dia. Cada amanhecer é uma página em branco que a bondade celestial nos oferece, um convite para recomeçar. Quando as feridas do coração parecerem profundas demais e o fardo das decepções ameaçar curvar os nossos ombros, olhemos para o sol que ressurge todos os dias, soberano no horizonte, espalhando sua luz. Ele nos ensina, na sua majestade calada, que a providência divina nunca nos desampara e que, mesmo após o mais rigoroso inverno das nossas dores, a primavera da esperança invariavelmente florescerá. Mais do que sobreviver às tempestades, somos chamados a abraçar com entusiasmo as infinitas oportunidades de crescimento que o universo nos reserva a cada instante. O amanhã guarda um vir a ser que ainda desconhecemos, um horizonte repleto de encontros felizes, de aprendizados libertadores e de conquistas espirituais que engrandecerão a nossa jornada. Confiar na vida é cultivar a certeza inabalável de que somos guiados por um amor maior e infinitamente sábio. Por isso, sigamos em frente com coragem e resiliência, transformando cada lágrima em pérola de sabedoria, certos de que as oportunidades de evoluir, de amar e de encontrar a paz são tesouros inesgotáveis que aguardam aqueles que escolhem todos os dias honrar o milagre de estar vivo.
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2: Em Brasília, 19 horas.

0: hoje.
1: Olá, boa noite.
2: Boa noite para você que nos acompanha em todo o país.
1: Quarta-feira, 7 de outubro de 2026.
2: Vamos aos destaques do dia.
1: Idosos, gestantes e crianças estão entre os grupos com maior risco de complicações por erro de dosagens de medicamentos.
2: Campanha nacional estimula a prevenção e registro de falhas em hospitais, farmácias e no dia a dia do paciente. Luana Karen.
3: A campanha quer fortalecer entre profissionais de saúde e população o hábito de notificar quando um medicamento provocar efeito adverso.
1: Saúde da mulher.
2: Saiba como identificar os primeiros sintomas da menopausa e os cuidados disponíveis na rede pública de saúde. Gabriela Noronha.
4: Ao perceber os sintomas, a mulher pode procurar atendimento e, se necessário, é encaminhada ao atendimento especializado.
1: Qualificação profissional.
2: Pronatec abre oportunidades em cursos gratuitos voltados à preservação ambiental. Márcia Fernandes.
5: O programa tem como objetivo expandir o acesso à educação profissional e contribuir para a inserção de jovens e adultos no mercado de trabalho.
1: Hoje, na apresentação da Voz do Brasil, Luciano Seixas e Mariana Jungmann.
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1: Na hora de tomar um remédio, errar a dosagem ou esquecer o horário do tratamento pode trazer sérios riscos à saúde, especialmente para crianças, idosos e gestantes.
2: No Brasil, falhas na receita e na administração de medicamentos representam uma parcela expressiva das ocorrências registradas em atendimentos de saúde.
1: Para alertar a população para esses e outros danos à saúde, a Agência Nacional de Vigilância Sanitária, Anvisa, realiza no mês de outubro uma mobilização nacional voltada à prevenção de erros na hora de se medicar.
3: A campanha da Agência Nacional de Vigilância Sanitária quer fortalecer entre profissionais de saúde e população o hábito de notificar quando um medicamento provocar efeito adverso. A ideia é melhorar os processos e prevenir danos à saúde. No Brasil, erros de medicação e eventos adversos podem ser notificados por meio da plataforma Vigimed. A notificação pode ser feita tanto por profissionais de saúde quanto por pacientes. A presidente do Conselho Regional de Farmácia de Goiás, Luciana Calil, cita que entre os erros mais comuns estão a dosagem e os intervalos de administração.
6: O que nós observamos são erros, por exemplo, de dose, tomar mais ou menos do que é o recomendado. Um outro erro é o erro em relação ao horário, não atrasar e nem adiantar o horário de tomar o remédio. Um outro erro muito comum é a confusão entre os medicamentos.
3: Segundo a Organização Mundial de Saúde, os erros de medicação causam um impacto global estimado em 42 bilhões de dólares por ano e afetam milhões de pacientes. Cerca de 5% deles sofrem danos evitáveis relacionados a medicamentos, sendo que metade desses casos poderia ser prevenida. Idosos, gestantes e crianças estão entre os mais vulneráveis a esse tipo de ocorrência. O diretor da Agência Nacional de Vigilância Sanitária, Anvisa, Tiago Campos, diz que a campanha quer fortalecer a cultura de notificação dos erros, com foco na melhoria dos processos.
7: Isso significa incentivar a identificação e a notificação dos erros, sem foco na punição das pessoas envolvidas, mas sim no aprendizado e na melhoria contínua dos processos.
3: No Brasil, entre dezembro de 2018 e agosto de 2026, a Anvisa recebeu quase 58 mil notificações de erros de medicação, correspondendo a 16,2% de todas as notificações registradas no período. As categorias mais notificadas foram erro de prescrição, omissão de dose, posologia inadequada e erros de administração. Reportagem Luana Karen.
2: O Brasil reforçou a vacinação e a vigilância contra o sarampo diante do aumento de casos nos Estados Unidos e em outros países das Américas.
1: Até 5 de outubro, o país registrou 52 casos da doença. A vacina é gratuita e está disponível nas unidades de saúde pelo Sistema Único de Saúde.
8: Com o avanço do sarampo nos Estados Unidos e em outros países das Américas, o Brasil reforçou a vacinação e a vigilância contra a doença. Nos Estados Unidos, mais de 90% dos casos são de pessoas não vacinadas ou sem informação sobre a vacinação. No Brasil, foram registrados 52 casos importados até 5 de outubro, 41 em São Paulo, 10 no Amazonas e 1 no Rio de Janeiro. Segundo o Ministério da Saúde, as ações incluem busca ativa, investigação de casos, acompanhamento de contatos e bloqueio vacinal. O país continua sem circulação endêmica do vírus. A vacina contra o sarampo está disponível gratuitamente no Sistema Único de Saúde, o SUS. Quem estiver com doses em atraso deve procurar uma unidade de saúde para atualizar a caderneta conforme as recomendações do Programa Nacional de Imunizações. Saiba mais em gov.br/saúde. Thaís de Araújo para a Voz do Brasil.
2: E para manter em dia todas as informações sobre vacinação, doses recebidas e certificados, o cidadão pode contar com a ferramenta Meu SUS Digital.
1: De forma simples, é possível baixar a Carteira Nacional de Vacinação e verificar os imunizantes já administrados.
0: A plataforma do Ministério da Saúde permite verificar registros de vacinas recebidas, acessar a carteira digital de vacinação e emitir documentos e certificados utilizando a conta gov.br. Na área de vacinação, o cidadão pode consultar os imunizantes registrados em seu nome nos sistemas de saúde integrados à Rede Nacional de Dados em Saúde. E é possível verificar, por exemplo, as vacinas recebidas, as doses aplicadas e os respectivos registros de vacinação. A plataforma disponibiliza ainda a Carteira Nacional de Vacinação Digital, onde constam todas as informações recebidas dos sistemas integrados, além do Certificado Nacional de Vacinação contra a COVID-19 e o Certificado Internacional de Vacinação contra a Febre Amarela. Para isso, basta abrir o aplicativo Meu SUS Digital ou acessar o endereço meususdigital.saude.gov.br. Para quem ainda não baixou o aplicativo, ele está disponível de graça para Android e iOS, além da versão da web. Cleide Lopes, para a Voz do Brasil.
2: E quase metade dos municípios brasileiros está em situação de alerta ou risco para a presença do mosquito Aedes aegypti, transmissor da dengue, chikungunya e zika.
1: De acordo com o Ministério da Saúde, 49,2% dos 3.732 municípios avaliados apresentaram esses índices.
2: A maior parte dos criadouros está em vasos e pratos de plantas, garrafas e outros recipientes que acumulam água.
1: Com a proximidade do verão e as condições associadas ao El Niño, a orientação é fazer vistorias regulares para eliminar locais que possam acumular água.
2: Ondas de calor, menstruação irregular, alterações de humor.
1: Sintomas que podem indicar a proximidade da menopausa, que marca o fim da vida reprodutiva da mulher.
2: E o SUS oferece acompanhamento e tratamento especializado para esse período.
9: Há 3 anos, a psicóloga Alessandra Reis começou a perceber mudanças no corpo. Primeiro vieram o esquecimento, a insônia, mas quando ela começou a sentir os fogachos, as famosas ondas de calor, desconfiou que a menopausa estava chegando.
10: O calor, eu suava, vinha de repente, eu ficava cheia de gotículas de suor, assim.
9: O climatério, que começa por volta dos 40 anos da mulher, é a transição fisiológica da vida reprodutiva para não reprodutiva e é marcado pela redução gradual de hormônios como o estrogênio. Já a menopausa se consolida quando a mulher passa 12 meses consecutivos sem menstruar. Acontece em média aos 52 anos. E o acompanhamento dessas mulheres pode ser feito pelo SUS, o Sistema Único de Saúde. Ao perceber os sintomas, a mulher pode procurar atendimento nas unidades básicas de saúde e, se necessário, é encaminhada ao atendimento especializado. A médica ginecologista e obstetra do Hospital Universitário de Brasília, Bruna Heine, lembra que o tratamento da menopausa deve ser individualizado.
11: A terapia hormonal é o nosso tratamento de primeira linha para os sintomas climatéricos. Ele reduz até em 90% os sintomas, só que existem contraindicações. Então, por isso a importância dessa paciente passar por uma consulta, fazer uma avaliação, né, rastreios. Então, essa paciente, antes de iniciar uma terapia hormonal, normalmente faz, a gente faz um rastreio para câncer de mama, a gente faz rastreio de doenças metabólicas, vê se a pressão está bem controlada, se não tem um diabetes descompensado.
9: Além de tratamento hormonal, o SUS também dispõe de medicamentos como estriol em creme para tratar o ressecamento vaginal, um dos sintomas da menopausa. Nas consultas, também são dadas orientações sobre alimentação, atividade física, sono e saúde mental, além da avaliação de condições crônicas. O Ministério da Saúde recomenda que a mulher tenha acompanhamento constante na atenção primária durante toda a transição. Reportagem Gabriela Noronha.
1: Na era das redes sociais, a preocupação com a segurança das mulheres também está no ambiente virtual.
2: Exposição de conteúdo íntimo sem autorização, perseguição online e ataques por meio das plataformas digitais estão entre os crimes mais cometidos na internet.
1: E o serviço Ligue 180 está se aprimorando para dar orientação mais precisa para as mulheres que sofrem esse tipo de violência.
2: Nós conversamos com a coordenadora do Ligue 180, Ellen Santos, sobre esse trabalho e o que as vítimas podem fazer quando sofrem uma agressão virtual. Acompanhe. Coordenadora Ellen Costa, bem-vinda à Voz do Brasil, um prazer ter a senhora conosco. Bom, fala pra gente um pouco mais sobre esse acordo, né, que foi firmado entre o Ministério das Mulheres e a Secretaria de Comunicação Social da Presidência da República. O que que vai ser desenvolvido a partir dele? Quais são os objetivos?
12: Então, esse acordo, ele parte de uma realidade muito concreta que a gente vive, que é justamente essa violência contra a mulher que também acontece no ambiente digital e nós precisamos estar preparados para enfrentá-la, né? Então, essa parceria do Ministério das Mulheres com a SECOM, da presidência, ela tem dois eixos que são muito importantes, né? Um deles é justamente a educação midiática. A gente precisa ampliar o conhecimento das mulheres sobre os seus direitos na internet. E o outro eixo é justamente a qualificação do Ligue 180, né, que a gente sempre vem trabalhando para preparar a central, e nesse nicho agora a central vai estar cada vez mais preparada para orientar as mulheres que estejam sofrendo algum tipo de violência no mundo digital. Então a gente está falando de situações de ameaça pela internet, perseguição pelas redes sociais, né, a exposição de imagens íntimas sem consentimento e tantas outros tipos de violência.
2: Foi encaminhado um ofício, né, às plataformas digitais solicitando informações justamente sobre os mecanismos que são adotados por elas para o recebimento das denúncias de violência, como a senhora citou aí alguns exemplos, violência digital, né? Que informações vocês querem e a partir delas o que pode ser feito?
12: Então, a gente quer conhecer de maneira muito objetiva, né, como é que funciona o caminho da denúncia dentro de cada plataforma, né? Então, a gente precisa saber como é que essa mulher deve denunciar, quais são as informações que ela precisa apresentar, os prazos, né, de análise que existem dentro da plataforma e se ela recebe algum tipo de confirmação de que a denúncia foi recebida e se ela consegue também acompanhar o pedido, né, dessa denúncia, quais são os mecanismos que existem ali também para impedir que um conteúdo removido que ele volte a circular, né? E a gente também quer saber como é que essas plataformas estão tratando esses conteúdos, né, que são produzidos ou manipulados por inteligência artificial e buscar estabelecer, quem sabe ali, um ponto focal também dentro dessas empresas aqui no Brasil.
2: Agora, nos casos em que uma mulher é vítima de violência digital, coordenadora, que tipos de provas ela deve reunir para denunciar posteriormente e quem ela deve procurar para fazer essa denúncia, né? A senhora acabou de mencionar aí, tem essa questão de denunciar nas plataformas, mas ela só deve denunciar na plataforma e aguardar, ela deve reunir provas, como que ela deve proceder quando ela perceber, por exemplo, que ela está sendo vítima de uma exposição de fotos íntimas ou de ameaças na internet?
12: Então, a orientação que inclusive as nossas atendentes já estão fazendo, né, é que sempre que for possível e seguro também, ela preserve a prova antes de apagar a mensagem ou antes de bloquear um perfil ou de denunciar aquele conteúdo na plataforma. Então, é importante que, se possível, ela consiga fazer prints completos, né, que ela mostre o perfil, a data, o horário, guardar esses links, o nome dos usuários, número de telefone, mensagem, áudio, né, vídeo, que tem também os e-mails, enfim, se ela for fazer a denúncia na própria plataforma, guardar também o protocolo de confirmação dessa denúncia. Depois, a gente orienta para que ela procure ajuda. Então, ela pode utilizar os mecanismos de denúncia da própria plataforma, ou ela pode procurar os órgãos competentes quando houver crime ali ou necessidade de um atendimento imediato, né? A gente orienta e, quando a gente registra a denúncia, a gente encaminha para os órgãos de segurança pública, dependendo ali de quem for a competência da apuração. Então, eu quero dizer que ela pode procurar realizar essa denúncia também no Ligue 180, né? A gente acolhe essa mulher, a gente presta as informações sobre os direitos, registra a denúncia. Então, essas provas que ela conseguiu juntar, ela também pode encaminhar para o 180 via os seus canais de acesso, e a gente orienta também sobre os serviços da rede de atendimento, quais são os órgãos que ela pode procurar no seu território. E aí, é importante a gente sempre fazer uma distinção, tá? Se houver uma situação de risco imediato, uma ameaça concreta à integridade física da mulher naquele momento, a gente sempre orienta para ligar para o 190 da Polícia Militar, que tem a competência de ser acionada nesses casos, né? Vai chegar ali numa situação de urgência e emergência.
2: Bom, para a gente concluir, então, a senhora pode dizer para a gente quais são os canais do Ligue 180, né? Obviamente, a gente tem a ligação para o número 180, mas o Ligue 180 hoje é uma plataforma maior e tem outros canais, né?
12: Sim, a central hoje é uma central que ela é multicanal, né? Então, sim, a gente liga gratuitamente para o 180, que é o tridista, é muito bem disseminado, mas a gente também tem o atendimento via WhatsApp, através do número 61961100180. Nós temos o atendimento por e-mail, videochamada Libras, o webchat, todos esses também no site do Ministério das Mulheres. Todos esses canais funcionam 24 horas por dia, todos os dias da semana, tá? Aí eu gostaria só de reforçar para as mulheres que estão nos acompanhando ou terceiros que sabem de situações, né? Não precisa esperar uma situação se agravar para procurar o Ligue 180. Então, se ela estiver vivendo uma situação de violência, inclusive no ambiente digital, ou simplesmente se ela tiver uma dúvida sobre os seus direitos, sobre onde buscar ajuda, procura a central, procura o Ligue 180. A gente existe justamente para acolher, para orientar, ajudar essa mulher a encontrar os caminhos de proteção.
2: Muito bem, no ambiente digital e fora dele também, né? Eu conversei com a Ellen dos Santos Costa, coordenadora geral da Central de Atendimento à Mulher, o Ligue 180. Muito obrigada, Ellen, pela sua entrevista à Voz do Brasil.
12: Eu que agradeço, bom trabalho a todos.
1: A Procuradoria-Geral da Fazenda Nacional publicou edital que oferece condições para regularização de débitos.
2: A depender do caso, o contribuinte pode conseguir até 100% de desconto. Para transações de pequeno valor, a redução pode chegar a 50% do total da dívida.
1: Os interessados têm até o dia 9 de outubro para aderir através do endereço regularize.pgfn.gov.br.
2: E as empresas que pensam em renegociar dívidas com a União contam com uma novidade.
1: O sistema Regularize agora permite acesso às funcionalidades usando a conta gov.br.
13: O novo acesso ao sistema Regularize está disponível para quem é responsável por uma pessoa jurídica e tem conta gov.br, nível prata ou ouro. A novidade torna mais direto o acesso aos serviços do Regularize e dispensa a necessidade de outros procedimentos para entrar no ambiente da pessoa jurídica, como detalha Raquel Ribeiro de Carvalho, coordenadora nacional de atendimento da Procuradoria-Geral da Fazenda Nacional.
14: Você poderá, por exemplo, consultar débitos inscritos em dívida ativa da União e do FGTS em nome da empresa, emitir guia de pagamento, fazer negociação do débito da empresa, mas atenção, Para conseguir esse acesso, você precisa constar como responsável legal pelo CNPJ no Cadastro da Receita Federal do Brasil.
13: Para acessar, é só seguir estes passos. Após fazer o login no portal Regularize com a conta gov.br, prata ou ouro, clique no seu nome e depois em alterar perfil de acesso. Informe o CNPJ da empresa pela qual você é responsável e clique em alterar perfil. O endereço do portal é o gov.br/regularize. Reportagem Luciana Colares de Holanda.
2: Nacional de Acesso ao Ensino Técnico e Emprego, o Pronatec, está com 1.500.000 vagas abertas para cursos gratuitos de qualificação profissional voltados à área ambiental.
1: As oportunidades estão distribuídas em 11 estados e incluem formações em áreas como energias renováveis, biocombustíveis e preservação do meio ambiente.
15: Ao todo, serão oferecidas 1.500.000 de vagas para cursos de qualificação profissional em áreas relacionadas à preservação, conservação, recuperação ou melhoria do meio ambiente. O diretor de Articulação e Fortalecimento da Educação Profissional e Tecnológica do Ministério da Educação, Sérgio Pedini, conta onde os profissionais que concluírem esses cursos poderão atuar.
16: A sociedade mudou, né? Todas as atividades acabam derivando para um interesse na área ambiental, o que é muito bom, né? Frente ao que a gente encontra de desafios aí de mudanças climáticas, né? Então, hoje uma capacitação dessa qualifica a pessoa para atender qualquer setor.
15: As vagas são oferecidas por meio do Pronatec, o Programa Nacional de Acesso ao Ensino Técnico e Emprego. O programa tem como objetivo expandir o acesso à educação profissional e tecnológica e contribuir para a inserção de jovens e adultos no mercado de trabalho. Os 11 cursos gratuitos são ofertados nos estados do Maranhão, Minas Gerais, Mato Grosso do Sul, Pará, Pernambuco, Piauí, Rio de Janeiro, Rio Grande do Norte, Roraima e Rio Grande do Sul. Jonas Benício Costa é pedreiro e decidiu investir em uma nova formação. Agora, ele é aluno do curso de instalador de sistemas fotovoltaicos, oferecido pelo Instituto Federal do Maranhão, e conta como tem sido a experiência.
17: A gente cresce um pouco mais no mercado de trabalho, enriquece o currículo, e são vários benefícios que um curso desse tem a oferecer pra gente, né? Porque o conhecimento é uma coisa que ninguém te rouba.
15: Sérgio Pedini, do Ministério da Educação, destaca a importância de investir na educação profissional.
16: Cursos de qualificação profissional acabam abrindo oportunidades muito semelhantes a quem tem um título de graduação, que inclusive muitos estão passando dificuldades. Então a gente tem que entender a educação profissional tecnológica como um espaço de oportunidades para esse mundo que mudou.
15: As vagas e os cursos disponíveis podem ser consultados no painel de oportunidades do Pronatec na internet. Para participar, é necessário atender aos pré-requisitos indicados para cada curso. As informações sobre inscrição estão disponíveis nos editais e nos canais das instituições que oferecem os cursos. Reportagem Márcia Fernandes.
2: Participantes do Exame Nacional do Ensino Médio, que são concluintes da rede pública de ensino, deverão selecionar obrigatoriamente o idioma de preferência para a prova de língua estrangeira até o dia 18 de outubro.
1: Os estudantes devem escolher entre inglês ou espanhol. Quem perder esse prazo fará obrigatoriamente a prova de inglês, sem chance de mudança.
2: E aqueles que tiveram a inscrição automática deverão preencher o questionário socioeconômico disponível no site de inscrição para acessar o local de prova.
1: Para fazer o preenchimento e também selecionar a língua estrangeira, basta acessar enem.inep.gov.br.
2: E essas foram as notícias do governo federal.
1: Uma realização da Secretaria de Comunicação Social da Presidência da República.
2: Com produção da empresa Brasil de Comunicação.
1: Fique agora com o Minuto do TCU. Em seguida, as notícias do Poder Judiciário e do Congresso Nacional. Boa noite.
2: Boa noite, até amanhã.
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4: STF exclui o crédito presumido de ICMS da base do PIS e da COFINS.
21: Resolução do CNJ prevê fim de processos judiciais em dívidas de até R$10 mil.
4: Missões de observação eleitoral destacam a transparência e organização das eleições 2026.
21: Boa noite, eu sou Marcela Luiza.
4: E eu sou Walter Lima.
21: O Supremo Tribunal Federal excluiu o crédito presumido de ICMS da base do PIS e da COFINS.
4: Prevaleceu o entendimento de que o benefício fiscal concedido por estados e pelo DF não deve integrar a base das contribuições federais. Marta Ferreira.
22: O julgamento chegou a ser iniciado no plenário virtual, quando havia sido formada maioria favorável aos contribuintes. Só que um pedido de destaque levou a análise para o plenário físico. Os votos proferidos pelos ministros aposentados foram mantidos. Autor do destaque, o ministro Gilmar Mendes, votou no sentido da inclusão dos créditos presumidos de ICMS na base de cálculo do PIS e da COFINS, mantendo a posição que havia adotado no plenário virtual. No final, prevaleceu o entendimento de que o benefício fiscal concedido por estados e pelo Distrito Federal não deve integrar a base das contribuições federais.
21: Resolução do CNJ de 2026 prevê o fim de processos judiciais referentes a dívidas de baixo valor movidos por bancos.
4: A norma prevê a extinção de processos judiciais movidos por bancos quando a dívida for de até R$10 mil. Marcelo Della Libera.
23: Essa resolução trata de processos de baixo valor e sem perspectiva de satisfação, ou seja, quando não foi possível localizar o devedor ou quando, mesmo localizado, não foram encontrados bens suficientes para pagar a dívida. Tratam de processos de cobrança que continua tramitando, mas sem perspectiva concreta de que o credor consiga receber o valor que lhe é devido. O objetivo da medida é aumentar a eficiência do sistema de justiça, que deixa de lado dívidas de baixo valor sem perspectiva de pagamento e pode priorizar processos mais complexos.
21: Convidados internacionais que participaram das missões de observação eleitoral neste ano reconheceram a confiabilidade, a organização e a transparência do trabalho da Justiça Eleitoral na condução do primeiro turno das eleições.
4: O relatório preliminar foi divulgado nesta terça-feira. Vitor Struck.
24: O documento foi elaborado por representantes da Organização dos Estados Americanos, a OEA, do Parlamento do Mercosul, do Carter Center dos Estados Unidos, da Liga dos Estados Árabes, além de universidades brasileiras, como a Pontifícia Universidade Católica de São Paulo. Participaram das missões 91 observadores e observadoras de 23 nacionalidades.
21: Tribunal Superior do Trabalho e Astral, Associação Brasileira de Televisões e Rádios Legislativas, firmam um acordo de cooperação institucional.
4: Uma forma de ampliar a divulgação de conteúdos audiovisuais produzidos pelo Tribunal. Rafael Silva.
25: A parceria com as emissoras que integram a Astral vai permitir à Secretaria de Comunicação Social do TST levar a um maior número de ouvintes por todo o país todo o conteúdo multimídia produzido. Tudo o que é de interesse nas relações de trabalho pode ser utilizado pelas emissoras associadas em diferentes formatos e plataformas, como televisão, rádio, sites, aplicativos, plataformas de streaming, redes sociais e podcasts.
21: STJ decide que violação de patente permite reconhecer dano moral presumido.
4: Isso significa que não é preciso prova de prejuízo à imagem, à reputação ou ao prestígio da empresa. Fátima Uchoa.
0: O STJ restabeleceu a condenação por danos morais imposta pelas instâncias de origem em Goiás a empresas que fabricaram e venderam sem autorização do titular cópia de uma máquina agrícola protegida por patente de modelo de utilidade concedida pelo Instituto Nacional da Propriedade Industrial para proteger melhorias no uso ou na fabricação de objetos já existentes. Para os ministros, a proteção da patente como espécie de propriedade industrial segue a mesma lógica já adotada pelo STJ a casos de uso indevido de marca. A relatoria foi do desembargador convocado Luiz Carlos Gamboge.
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21: Uma boa noite.
4: E até amanhã.

0: sou Paula Groba.
1: E eu sou Humberto Pinheiro.
0: E estes são os destaques de hoje do Jornal do Senado, que começa agora.
1: Em segundo dia de discussões, fim da escala 6-1 gera debate sobre momento da votação.
0: Senadores divergem sobre MP que proíbe bets no Brasil.
1: Agentes de trânsito podem ter lei geral e porte de arma.
0: Boa noite.
2: Boa noite.
0: A proibição das bets em todo o país divide governo e oposição no Senado. Na volta dos trabalhos parlamentares após o primeiro turno das eleições, os senadores discutem os efeitos da medida provisória que suspende a atuação das empresas de apostas.
1: Em vigor desde 25 de setembro, a MP é questionada no Supremo Tribunal Federal por representantes do setor que alegam violação à segurança jurídica e à livre iniciativa. Os detalhes com o repórter Alexandre. Alexandre Campos.
3: O futuro da medida provisória que proíbe as bets em todo o território nacional está nas mãos do Supremo Tribunal Federal. Relator de ações que questionam a constitucionalidade da lei que regulamenta as apostas de cota fixa no país, o ministro Luiz Fux deve decidir também sobre os pedidos de entidades ligadas ao setor para suspender a eficácia da MP editada pelo governo em 25 de setembro. Associações das empresas que exploram esse negócio no país e de emissoras de rádio e TV, além de clubes de futebol, alegam que o texto gera insegurança jurídica e viola o princípio da livre iniciativa. Ao se manifestar contrariamente à exploração de apostas no país, a senadora Damaris Alves, do Republicanos do Distrito Federal, afirmou que os representantes desse segmento têm razão em questionar a proibição imediata por meio de medida provisória.
4: Eles contrataram. Existe contrato de publicidade com emissoras. Então, quando você tem um contrato de publicidade, você já contratou um monte de gente. Então, vai ter desemprego. Então, que acabe-se com as bets de forma escalonada, dando para o segmento a oportunidade de interromper os seus contratos sem prejudicar tanta gente. Mas podemos, por exemplo, de imediato proibir as publicidades. Eu sou relatora do projeto que proíbe a publicidade. Isso sim, vamos proibir a publicidade. Agora, acabar do jeito, o Congresso cometeu um erro em liberar, agora vai cometer um outro erro acabando dessa forma.
3: Já o senador Jacques Wagner, do PT da Bahia, acredita que se o ministro Luiz Fux não for favorável à ação que questiona na MP, o texto deve ser aprovado pelo Congresso Nacional.
5: Eles ingressaram no STF, eu não sei qual vai ser a posição do ministro Fux, que foi para quem foi distribuído. Aqui eu acho difícil que alguém sustente contra o que virou uma doença social de graves consequências no Brasil inteiro. Então, defender o dinheiro dos donos da Rebetes contra o suicídio e a depressão de milhares de pessoas, eu acho muito difícil.
3: Além de proibir as Betes em todo o território nacional, a MP editada pelo governo veda publicidade, propaganda e patrocínio relacionados a esse tipo de atividade e impõe obrigações aos provedores de aplicações de internet e lojas virtuais, como o impedimento de oferecer produtos ou serviços referentes a apostas.
0: E os agentes de trânsito podem ganhar uma lei geral para unificar o regime jurídico da carreira em todo o país.
1: A proposta, já aprovada na Comissão de Segurança Pública e em análise na Comissão de Constituição e Justiça, também garante o direito ao porte de arma de fogo para profissionais que atuam em atividades externas. Repórter Bruno Lourenço.
6: A proposta de lei geral dos agentes de trânsito aprovada na Comissão de Segurança Pública reconhece a carreira como típica de Estado. O relator, senador Efraim Filho, do PL da Paraíba, destacou que esse entendimento evitaria a delegação integral de suas atribuições a empresas privadas. Sobre o porte de arma, o senador defendeu na ocasião a previsão de que o direito seja restrito aos agentes que trabalham diretamente na fiscalização ostensiva.
7: Apesar de considerarmos valorosa a previsão de porte de arma de fogo para os agentes de trânsito, é necessário limitar esse direito àqueles servidores que exerçam atividades de forma ostensiva e externa, tendo em vista o caráter finalístico restritivo do estatuto.
6: O texto, que será analisado agora na Comissão de Constituição e Justiça, tem o objetivo ainda de evitar uma ampliação conceitual excessiva da atividade policial, ao assegurar que as atribuições de engenharia e educação continuem sendo partes integrantes da segurança viária, sem serem descaracterizadas. Depois da CCJ, o projeto de lei vai ao plenário do Senado.
0: tomou posse nesta terça-feira a nova senadora pelo Distrito Federal, Leani Lemos, do PSB. Servidora de carreira do Senado desde 1993, ela ocupa a vaga da senadora Leila Barros, de quem é primeira suplente. Leila está licenciada por 120 dias para tratar de interesses particulares. O afastamento termina em fevereiro de 2027.
1: No primeiro discurso como senadora, Leani disse que vai atuar em defesa da democracia, do fortalecimento das instituições e do federalismo. Também citou como prioridades uma gestão pública eficiente, a redução das desigualdades e ampliação de oportunidades. Emocionada, Leani lembrou sua trajetória no Senado e a história do pai, um paraibano que chegou a Brasília em 1958 para trabalhar na construção do prédio do Congresso Nacional.
2: Hoje, os netos do meu pai estão aqui, na tribuna de honra, mas muitos outros netos de candangos continuam a lutar por um emprego, um salário digno, uma jornada digna, uma jornada que não seja 6x1 e uma vida de alegria com suas famílias. É tudo o que essas pessoas pedem e é pouco.
0: E a proposta que acaba com a escala 6x1 no Brasil avançou mais uma etapa no Senado, mas o momento da votação divide os senadores.
1: Na segunda sessão de discussão, a oposição questionou a decisão de acelerar a análise às vésperas do segundo turno das eleições. Já a base do governo defendeu a votação e classificou o fim da escala 6x1 como uma reivindicação histórica dos trabalhadores. Repórter Douglas Castilho.
8: Líder da oposição, o senador Rogério Marinho, do PL do Rio Grande do Norte, questionou o fato de o governo pautar o tema às vésperas do segundo turno.
9: Não nos negamos a discutir jornada, não nos negamos a discutir esse ou qualquer outro assunto. A estratégia é que o regimento seja cumprido, que haja discussão, que haja interstício, que não haja atropelo. Nós não somos contra nem a favor da escala 6x1, nós somos a favor de que haja uma jornada flexível. Quem trabalha precisa ter a condição de escolher e fazer a sua própria condição de trabalho.
8: A líder do governo no Senado, Tereza Leitão, do PT de Pernambuco, disse que já está colhendo assinaturas para acelerar a tramitação.
10: Meu desejo era que essa PEC fosse votada aqui no plenário imediatamente depois da aprovação quase unânime na Comissão de Constituição e Justiça. O que é que pode mudar este rito? É um calendário especial. Estamos recolhendo as assinaturas.
8: Faltam 3 sessões de discussão para a votação em primeiro turno e outras 3 para o segundo turno. Entre os 2 momentos, deve haver um intervalo de 5 dias úteis que poderá ser modificado caso o requerimento de Tereza Leitão seja aprovado.
11: Eleições 2026.
0: Você sabia que eleitores que não votaram no último domingo podem votar normalmente no segundo turno? Isso acontece porque a Justiça Eleitoral considera cada turno como uma eleição independente. Por isso, o não comparecimento à primeira etapa da votação não impede a participação no segundo turno. Para votar, a eleitora e o eleitor precisam apenas estar com o título em situação regular, ou seja, o documento não pode estar cancelado nem suspenso.
1: No dia 25 de outubro, o Distrito Federal e 6 estados irão eleger seus governadores. Na mesma data, ocorrerá em todo o país o segundo turno para escolher o presidente da República. O senador Paulo Paim, do PT do Rio Grande do Sul, enfatizou a importância de voltar às urnas. Na avaliação dele, os eleitores devem comparar os projetos dos 2 candidatos e acompanhar os debates que devem ocorrer antes da eleição.
12: No fundo, pede para que as pessoas votem, que assim é a democracia. Mas comparem os 2 projetos. São 2 projetos. Você pode escolher. Quando der o debate dos 2 candidatos, cada um vai demonstrar o que fez durante a vida e o que pretende fazer ganhando as eleições.
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0: edição de Paula Groba e trabalhos técnicos de Eliseu Caires, o Jornal do Senado fica por aqui. Acompanhe agora as notícias da Câmara dos Deputados. Boa noite.
1: Boa noite e até amanhã.
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3: Plenário da Câmara pode votar mudanças na legislação sobre mineração.
4: 12 partidos e 2 federações não cumpriram a cláusula de barreira.
3: Bancada feminina manterá atuação suprapartidária na próxima legislatura.
4: Boa noite. Deputadas da bancada feminina afirmam que a atuação do grupo continuará sendo suprapartidária em 2027. Os resultados das urnas mostraram um aumento de 90 para 109 deputadas entre os 513 que compõem a Câmara. A repórter Silvia Munhato tem as informações.
5: Deputadas da bancada feminina da Câmara acreditam que, apesar da acentuada divisão ideológica do país, reafirmada nos resultados do primeiro turno das eleições, a atuação do grupo continuará sendo suprapartidária. Em entrevistas ao programa Painel Eletrônico da Rádio Câmara, tanto a deputada Jaque Rocha, do PT do Espírito Santo, atual coordenadora da bancada, quanto a deputada Soraya Santos, do PL do Rio de Janeiro, defenderam, por exemplo, a luta pela reserva de cadeiras para as mulheres no parlamento. Hoje há reserva de 30% para candidaturas femininas com recursos proporcionais, mas não de cadeiras. Jaque Rocha acredita que a reserva poderia começar com os mesmos 30%. A partir de 2027, a bancada vai subir de 90 para 109 deputadas, em um total de 513, ou seja, pouco mais de 20%. Para Soraya Santos, a reserva poderia ser de 50%, já que as mulheres representam 52% do eleitorado. Segundo ela, isso poderia até reduzir os ataques contra as candidaturas femininas.
6: Se você perguntar para as deputadas e parlamentares dos países europeus, elas não sofrem esse tipo de ataque. Por quê? Porque as cadeiras já estão lá definidas, 50% para um, 50% para outro, ou 30% que seja. Isso já está consolidado. Então, as mulheres, ainda por cima, sofrem ataques de formas diferentes para que elas se desestimulem na disputa eleitoral.
5: Soraya Santos lembra que ainda há muito o que fazer, já que estados como Piauí e Roraima e o Distrito Federal não elegeram nenhuma mulher como deputada federal. Para Jaque Rocha, as mulheres acabam se unindo em relação a várias pautas que são comuns.
7: A gente consegue colocar o direito das mulheres acima de qualquer questão ideológica ou até mesmo de pensamento individual. No dia de hoje, infelizmente, as estatísticas nos mostram que vão morrer 4 mulheres vítimas de feminicídio no nosso país. Então, nós não podemos fechar os olhos para esses dados e estatísticas.
5: Jaque Rocha explicou que a principal pauta é colocar mais recursos no orçamento para temas como combate à violência contra a mulher e o apoio ao empreendedorismo feminino. Da Rádio Câmara de Brasília, Silvia Minhato.
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2: Eleições.
3: 12 partidos e 2 federações não cumpriram a cláusula de barreira nas eleições deste ano, mas a situação ainda pode mudar com decisões judiciais. Quem explica os detalhes é a repórter Paula Bittar.
9: Nas eleições deste ano, 12 partidos políticos e duas federações não atingiram a cláusula de barreira. Criada em 2017, a cláusula estabelece critérios para que as legendas possam acessar os recursos do fundo partidário e o tempo de rádio e TV destinado à propaganda partidária. Segundo as regras, os partidos precisavam obter nas eleições para deputado federal ao menos 2,5% dos votos válidos distribuídos em pelo menos 9 estados, com um mínimo de 1,5% dos votos válidos em cada um. A outra opção era eleger pelo menos 13 deputados federais distribuídos em no mínimo 9 estados. PDT, Agir, Mobiliza, Avante, PSTU, PCB, PRTB, DC, PCO, Democrata, UP e Missão foram as legendas que não passaram na cláusula de barreira. Desses, apenas PDT, Avante e Missão elegeram algum deputado. Já as federações que não cumpriram os critérios foram PSOL Rede e PRD Solidariedade. Marina Lacerda, cientista política e professora do mestrado da Câmara, ressalta que o papel da cláusula de barreira é evitar uma superfragmentação partidária e permitir o debate político.
10: Qual é o objetivo do sistema proporcional? Você representar a diversidade de opiniões que existem na sociedade.

0: A Federação PSOL Rede não atingiu a cláusula por uma diferença de 185 votos. O grupo alcançou 1,5% dos votos válidos para deputado federal em 8 estados, mas registrou 1,49% no Espírito Santo e elegeu 15 deputados federais, mas distribuídos apenas por 6 estados. O cientista político Paulo Castro aponta que as regras já têm surtido efeito com a redução de siglas com representação na Câmara.
1: Isso já reflete o movimento dos partidos de se unirem em federações para evitar eventuais problemas para atingir a cláusula de barreira. Então, a cláusula de barreira, ela segue de fato esse propósito para o qual ela se propõe, que é de diminuir o número de partidos para que a Câmara tenha um cenário de disputas nacionais e não apenas partidos pequenos que muitas vezes não têm ramificação nacional, que estão aqui representados, mas sem essa capacidade de participar do grande debate político brasileiro.
0: Mas a situação dos partidos que ficaram fora da cláusula ainda não está completamente definida. Decisões judiciais podem alterar a validade de votos e os percentuais. Partidos podem se fundir ou incorporar outras legendas ou ainda entrar em uma nova federação. Da Rádio Câmara de Brasília, Paula Bittar.
2: Segurança Pública.
3: Zuco do PL do Rio Grande do Sul é um dos autores da proposta que torna obrigatório o trabalho de presos condenados em regime fechado e semiaberto. Pelo texto, metade da remuneração obtida com a atividade deve ser destinada ao custeio e à manutenção do sistema prisional.
4: A outra metade do salário, segundo o deputado, seria repassada à família do detento. Zuco argumenta que os recursos destinados ao sistema prisional podem financiar melhorias na infraestrutura das unidades, além de ações de segurança, ressocialização e capacitação profissional dos presos.
2: Educação.
3: Os deputados estão analisando um reforço da inclusão escolar de pessoas autistas e com altas habilidades. O repórter José Carlos Oliveira tem mais detalhes sobre a proposta.
5: A Câmara dos Deputados analisa projeto de lei com foco na inclusão escolar de pessoas com transtorno do espectro autista. O texto original da deputada Carla Dixon, do PL do Rio Grande do Norte, já foi aprovado nas comissões de Educação e de Defesa dos Direitos das Pessoas com Deficiência, que estenderam as medidas também para os estudantes com altas habilidades ou superdotação na rede pública da educação básica. A proposta cria a política incluir, com o objetivo de apoiar ações voltadas à permanência, à participação e à aprendizagem desses estudantes. A Câmara tem uma frente parlamentar de proteção às pessoas com transtorno do espectro autista, coordenada pelo deputado Felipe Beccari, do Podemos de São Paulo.
6: Existem muitos projetos parados na Câmara dos Deputados que tratam desse universo do autista. Então a gente precisa resgatar esses projetos, atualizá-los, fazer um novo bloco, né, que atenda às necessidades dos autistas hoje, para que a gente consiga avançar nas políticas públicas.
5: O projeto de lei que reforça a inclusão escolar de pessoas autistas e com altas habilidades ainda vai passar por votação nas comissões de Finanças e Tributação e de Constituição e Justiça. Da Rádio Câmara de Brasília, José Carlos Oliveira.
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2: Transportes.
4: Projeto obriga companhias aéreas e operadores aeroportuários a oferecer equipamentos mais seguros para embarque e desembarque remoto. A proposta de Maurício Neves, do PP de São Paulo, prioriza idosos, pessoas com deficiência, gestantes, lactantes e passageiros com mobilidade reduzida.
3: O deputado acrescenta que o texto prevê o uso de rampas e plataformas elevatórias, mas proíbe escadas íngremes como o único acesso para esses passageiros. Segundo Maurício Neves, o projeto também estabelece multas para empresas que descumprirem as regras.
2: Agricultura.
4: Barreto, do União da Bahia, apoia a proposta que cria regras diferenciadas para pequenos produtores rurais que cometeram

0: infrações ambientais. Em vez de sofrer imediatamente sanções, como embargo da atividade ou apreensão de produtos, eles terão 24 meses para corrigir os danos.
1: Dal Barreto avalia que o prazo permite a adequação ambiental sem interromper a produção que garante o sustento da família. Pela matéria em tramitação na Câmara, as penalidades poderão ser aplicadas caso o produtor não faça as correções dentro do período estabelecido.
0: Jorge Brás, do Republicanos do Rio de Janeiro, propõe manter as exigências sanitárias para importação de amêndoas de cacau da Costa do Marfim e impedir a flexibilização de regras. A ideia é proteger as plantações brasileiras contra pragas que podem chegar com o produto importado.
1: Jorge Brás defende que qualquer alteração nas regras seja feita somente após uma análise formal dos riscos e com base em evidências científicas. O deputado argumenta ainda que é preciso garantir mais proteção à produção nacional de cacau.
0: Tião Medeiros, do PP do Paraná, propõe retirar a exigência do registro geral da atividade pesqueira para os produtores de peixes e outros animais aquáticos. O deputado explica que a medida evita burocracia e custos adicionais para os aquicultores.
1: O deputado acrescenta que a produção já é fiscalizada por meio da nota fiscal e da guia de trânsito animal, que garantem o controle sanitário e a origem dos produtos. Para Tião Medeiros, exigir também o registro não traz mais segurança e pode dificultar a comercialização.
2: Votação.
0: Vários projetos polêmicos e com urgência aprovada podem ser incluídos na pauta de votações do plenário. Uma dessas propostas prevê mudanças na legislação sobre mineração. Saiba mais sobre a perspectiva de votações na reportagem de Antônio Vital.
3: Depois do primeiro turno das eleições, diversos projetos estão prontos para entrar na pauta de votações do plenário da Câmara. Um deles é o que reduz a jornada normal de trabalho para 40 horas semanais e garante 2 dias de repouso semanal remunerado, sem redução de salário. O projeto apresentado pelo governo regulamenta a proposta de emenda à Constituição aprovada pelos deputados no primeiro semestre e que aguarda análise pelo Senado. O projeto prevê regras de transição, como a da proposta de emenda à Constituição já aprovada. A jornada passa a ser de 42 horas semanais 2 meses depois da publicação da lei. Um ano depois desse prazo, passa a valer o limite definitivo de 40 horas semanais. Mas ainda não há consenso para a votação do projeto, que é criticado pela oposição e por entidades empresariais. Também pode ser votado o projeto que aumenta o limite de receita bruta anual para os microempreendedores individuais, os MEIs. Hoje podem ser enquadrados como MEI, pagando menos impostos, microempreendedores que faturem até R$81 mil por ano. O projeto aumenta esse limite para R$130 mil. Além disso, permite que o MEI contrate até 2 empregados. Hoje pode contratar apenas 1. Esse texto, porém, pode ainda ser alterado até a data da votação. O governo admite um teto de R$140 mil para os microempreendedores. Outro projeto que ganhou regime de urgência e pode ser votado a qualquer momento é o que altera diversos pontos da legislação da mineração. Entre outras medidas, o texto amplia o conceito de garimpeiro e cria o leilão social, que vai ofertar áreas de menor volume de minérios e pode beneficiar cooperativas de garimpeiros, que terão prioridade no processo de autorização. A proposta foi apresentada por um grupo de trabalho criado em 2022 e é assinado pelo deputado Felipe Barros, do PL do Paraná, coordenador do grupo, que foi eleito senador. A justificativa é que o projeto dá mais agilidade ao processo de mineração. Um dos pontos dispensa o licenciamento ambiental para lavras se a tecnologia usada não provocar impactos significativos. O regime de urgência provocou discussão no plenário. O governo se manifestou contra a proposta e pediu mais discussão antes da votação, como disse a deputada Érica Cocai, do PT do Distrito Federal.
4: Esse projeto é para legalizar o garimpo, e legalizar o garimpo sem regras. O Brasil inteiro viu o desastre que houve no território Yanomami, pela ação sem regras do próprio garimpo. Porque não dá para ficar todo o tempo passando a boiada, porque meio ambiente é fundamental para a própria soberania. Mas nós também temos a posição do Ministério do Planejamento, da Casa Civil, contra esta proposição. Não dá para liberar, como está se propondo, o garimpo sem regras.
3: Já o deputado Joaquim Passarinho, do PL do Pará, relator do grupo de trabalho que apresentou a proposta, defendeu as mudanças na lei de mineração. Segundo ele, o objetivo é permitir que pequenas empresas atuem no setor.
5: No nosso projeto, não há nenhum tipo de restrição ao meio ambiente, não há nenhum tipo de facilitação, não há anuência prévia, não há tácita, não há nada disso. Pelo contrário, o que nós estamos tentando é tirar da mão de 5, 6 empresas, umas nacionais, outras internacionais, que detêm quase todo o subsolo nacional, pesquisado, está na mão de 5 empresas.

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7: Fala, turma. Tudo certinho? Meiuca de semana. Prazer enorme. Eu sou o Rodrigo Santos, chegando na rádio que você ama, trazendo mais uma edição do Nossa Noite. As melhores músicas para nós curtirmos muito, muito, muito nesta meiuca de semana. Aumenta o volume para começar. Tem César Menotti, Fabiano, tem Cleiton e Romário.
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0: fechando nossa noite com Murilo Rufi. E a saudade estranha. Daqui a pouquinho eu tô de volta trazendo mais músicas, os primeiros alôs desta quarta-feira.
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0: Já estamos de volta, tem Traia Véia, tem o embaixador Gustavo Lima.
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0: Este é o Nossa Noite com Zé Neto e Cristiano. Deu moral, alô Emerson, aquele abraço pra você, tamo junto. Keller também sempre curtindo o Nossa Noite, valeu. Luciana, a Cristina, o Igor, toda a turminha aí, boa semana.
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6: Estamos de volta, tem Jorge Matheus Paredes.
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